0: 30%. De acordo com o ministro de Minas e Energia, Alexandre Silveira, a medida pode ajudar a reduzir o preço do combustível e acelerar o processo de descarbonização.
1: Tema fundamental para a segurança energética, para aumentar ainda mais a mistura do etanol anidro na gasolina, deixando de ser necessária a importação de gasolina e, com isso, minimizando os impactos também da guerra, como temos conseguido, tanto com as subvenções quanto com as desonerações, a gente possa chegar na bomba com o menor preço de combustível no Brasil.
0: Se a medida for acatada, de acordo com o ministro, 450 milhões de litros de gasolina deixarão de ser importados. O anúncio foi feito nesta terça-feira, após uma reunião entre representantes do setor, ministros e o presidente Lula. Um dos participantes, Evandro Gussi, presidente da União da Indústria de Cana-de-Açúcar e Bioenergia, destacou a viabilidade desse aumento do percentual do etanol.
2: A mistura de 32% ela já foi testada com sucesso quando a mistura foi elevada para 30%. Então nós estamos aqui muito animados. Para se ter uma ideia, desde que a guerra começou, essa diferença de preço entre etanol e gasolina já fez com que o consumidor brasileiro economizasse cerca de 2 bilhões de reais.
0: O aumento no percentual de etanol na gasolina deve ser avaliado pelo Conselho Nacional de Política Energética em até 15 dias. Reportagem Márcia Fernandes.
3: Mais legitimidade para os profissionais e empresas do setor de segurança privada.
4: O presidente Lula regulamentou hoje, por meio de decreto, o Estatuto da Segurança Privada.
3: O documento traz regras e obrigações para o funcionamento das empresas, facilitando a fiscalização e o combate a serviços clandestinos.
5: Maior controle das autoridades e mais segurança para os profissionais da área. A lei que criou o Estatuto da Segurança Privada, de 2024, ganhou agora regulamentação. O decreto, assinado pelo presidente Lula, define, por exemplo, o número mínimo de vigilantes por atividade e a quantidade mínima de veículos, além de trazer regras sobre a circulação de carros fortes, a obrigação de comunicar crimes em prazo definido e quais disciplinas devem constar nos cursos de formação. O presidente Lula destacou que a medida traz dignidade aos profissionais da segurança privada.
6: Dá cidadania para vocês, né? Vocês andarem de cabeça erguida, não sendo tratado como clandestino e não recebendo calote. É reconhecimento de que vocês não são um estorvo na segurança pública. Vocês fazem um processo de complementariedade à questão da segurança pública nesse país.
5: Com as novas regras, a expectativa é que o controle da Polícia Federal sobre o setor seja mais efetivo, impedindo o funcionamento de grupos clandestinos. A ideia é evitar que empresas que operam na informalidade continuem sendo um risco à população, principalmente quando há uso de armas de fogo e outros equipamentos de uso controlado ou restrito. De acordo com o diretor-geral da Polícia Federal, Andrei Rodrigues, há no país 7 mil empresas de segurança privada. Com a regulamentação, a expectativa é que o número de empresas aumente.
7: Serão mais de 17 mil empresas no setor, que empregarão cerca de 1 milhão de pessoas. Mais do que ampliar o escopo, o normativo organiza o setor, confere previsibilidade, reduz litígios e cria um ambiente mais seguro para as empresas, trabalhadores e, sobretudo, para a sociedade brasileira.
5: Entre as inovações da lei está a ampliação dos serviços compreendidos como de segurança privada, incluindo nesse entendimento o serviço de segurança pessoal e o monitoramento de sistemas eletrônicos de segurança. As empresas têm até o segundo semestre de 2027 para se adaptarem às novas regras. Reportagem Luana Karen.
4: Desde o início desse ano, o governo do Brasil vem fazendo ações preparatórias para um fenômeno climático que deve ocorrer no segundo semestre, o El Niño.
3: A previsão é que ele torne a estação seca mais severa, o que pode ocasionar mais incêndios florestais.
4: A prevenção e redução dos danos causados pelo El Niño é um dos temas que estão sendo apresentados esta semana em Brasília, durante a Semana do Meio Ambiente.
3: E hoje nós temos aqui no estúdio o ministro do Meio Ambiente e Mudança do Clima, João Paulo Capobianco, que vai nos falar mais sobre a contratação de brigadistas, a compra de equipamentos e outras ações já efetivadas. Boa noite, ministro.
8: Boa noite, é um prazer estar com vocês e falando para todo o Brasil.
3: Ministro, o Dia do Meio Ambiente foi comemorado agora há pouco, no dia 5, ontem foi Dia dos Oceanos. O Ministério do Meio Ambiente está fazendo uma série de eventos ao longo dessa semana, né? O que, que são esses eventos? Quais as ações que o senhor destacaria nessas datas?
8: Bom, primeiro, uma exposição inédita, aberta a todo o público, toda a sociedade, mostrando não apenas a riqueza do meio ambiente brasileiro, com exposições fotográficas, a exposição Afluentes, que nós temos junto com o BNDES e o Fundo Amazônia, que mostra todos os investimentos do Brasil na promoção do desenvolvimento sustentável da Amazônia, dos demais biomas, mas também algo muito bacana, que é apresentar à sociedade os equipamentos que hoje o governo federal dispõe para fazer o enfrentamento a incêndios e melhorar a fiscalização ambiental. Então, temos uma vila operacional do IBAMA e ICMBio montados ali na Biblioteca Nacional, no pátio, aberto a toda a sociedade, para conhecer esses equipamentos, interagir com os profissionais do IBAMA e do ICMBio, entender como funciona as ações preventivas e de combate a incêndios. E também temos ali um veículo que está fazendo o chamado manejo ético de animais domésticos, né? A castração, a colocação da microchipagem, aberto ao público, gratuito, para que as pessoas também vejam uma ação importante, que é o tratamento adequado dos animais domésticos, cães e gatos, né, no nosso país.
4: Ministro, esse ano há a previsão daquele fenômeno climático que a gente sempre ouve falar, né, o tal El Niño. Por que que ano de El Niño preocupa mais do ponto de vista ambiental e o que que o Ministério vem fazendo de maneira preventiva em relação a isso?
8: O El Niño é um fenômeno natural, né, que sempre ocorreu, mas com o agravamento da situação climática, o aquecimento global, ele vem ocorrendo com mais intensidade e reduzindo os seus períodos de ocorrência. Por exemplo, tivemos El Niño em 2024, muito forte. Todos se lembram do esforço feito pelo governo brasileiro, juntamente com os estados, municípios e sociedade, para reduzir os incêndios, mas que assim mesmo, com todo esforço, foram bastante significativos. Nós temos monitorado desde o final do ano passado os cenários de El Niño. Temos aí os maiores especialistas, os grandes meteorologistas brasileiros trabalhando em parceria com o governo federal, monitorando reuniões mensais, e estamos verificando, infelizmente, que os indícios de que será um El Niño forte estão crescendo. E o que significa um El Niño forte? Significa secas mais intensas e prolongadas na região norte, nordeste e centro-oeste, que inclui aí a Amazônia, a Caatinga, o Cerrado e o Pantanal, e chuvas intensas na região sul, Rio Grande do Sul, Paraná e Santa Catarina, com chances de novas enchentes importantes. Então, o que nós estamos fazendo? Atuando de forma preventiva em várias frentes. Primeira frente importante é o aumento da capacidade do governo federal de fazer frente aos incêndios florestais. Nós teremos esse ano o maior número de brigadistas atuando no enfrentamento. São mais de 4.630 profissionais do governo federal que vão estar monitorando e atuando nas frentes de incêndio. Também fizemos, já o ano passado, um desembolso, que na realidade começou em 2024, se intensificou em 2025, de repasses de recursos para os corpos de bombeiro dos estados mais críticos, principalmente em toda a Amazônia. Foram mais de R$430 milhões que nós transferimos para os corpos de bombeiros nos estados da Amazônia, recursos do Fundo Amazônia. E agora, este ano, fizemos repasse para vários estados da região do Cerrado brasileiro e Pantanal. Então, nós temos esse ano, somando para a Amazônia com o Cerrado e Pantanal, nós temos aí mais de R$500 milhões, quase R$600 milhões que foram investidos nos corpos de bombeiros. Então, nós temos mais preparação dos estados, mais preparação do governo federal, mas evidentemente o elo fundamental aqui é a sociedade, e aí a importância desse programa nosso para poder se comunicar diretamente com o cidadão e com a cidadã que estão na linha de frente. E aí eu gostaria de aproveitar essa oportunidade para fazer um apelo a todos que estão nos ouvindo: não use fogo. O fogo muitas vezes é usado no Brasil para queima de lixo, para limpar um pasto, para abrir um terreno. O problema é que na situação que nós vamos enfrentar, isso se torna incontrolável. Uma pequena ignição que a gente faça...
9: As pessoas subestimam, né, ministro?
8: As pessoas subestimam.
9: O fogo durante o período de seca, né?
8: Exatamente, porque o fogo, quando você evita ele, é o ideal. Agora, quando você combate ele no início, é o segundo passo importante. Se você não faz isso, ele pode adquirir a potência de um grande incêndio, às vezes de quilômetros de extensão, tornando o trabalho dos brigadistas, dos bombeiros, extremamente difícil. Portanto, é importantíssimo que a sociedade esteja atenta. Não use fogo a partir agora de junho. Evite ao máximo, porque a situação climática vai ser muito desfavorável. Além disso, é importante também lembrar um fato novo. O Brasil aprovou no Congresso Nacional, em 2024, a nova lei, a Lei do Manejo Integrado do Fogo. E a responsabilidade em prevenir, combater incêndios, hoje é de toda a sociedade. Não é apenas do governo federal. O governo federal tem capacidade de atuação? Tem. Está se preparando? Está. Aumentou a sua capacidade de intervenção com equipamentos e recursos humanos? Sim. Mas o mais importante aqui é compartilhar essa responsabilidade com os estados, municípios e com os proprietários rurais, que hoje, pela nova lei, passam a ter responsabilidade de montar brigadas, ter equipamentos e atuar na prevenção de incêndios.
9: Pois é, falando nos equipamentos, o Ministério do Meio Ambiente, o IBAMA, o Instituto Chico Mendes, foi feito também um investimento na compra de equipamentos, aeronaves, veículos, né? Que equipamentos são esses e que investimento foi esse?
8: Olha, juntando IBAMA e ICMBio, nós temos aí 19 helicópteros e 19 aviões. Então, é o maior investimento já feito. Nós temos também, sob a coordenação da Casa Civil da Presidência da República, a Sala de Situação, que já começou a se reunir. Ela reúne 19 ministérios e autarquias e órgãos vinculados que se reúnem e planejam ação. Então, Forças Armadas, Aeronáutica, Exército, Marinha, oferecendo apoio logístico e de equipamentos também. Nós temos ali os estados envolvidos, que aportam com seus corpos de bombeiros. Temos uma mobilização de equipamentos que são destinados às brigadas locais. Então, abafadores, sopradores, EPIs, isso é muito importante. Hoje, o IBAMA e o ICMBio distribuem milhares de equipamentos para pessoas lá na ponta, mesmo que não sejam profissionais do governo federal, mas que sejam brigadas voluntárias, por exemplo, ou brigadas municipais, são muitas no Brasil.
9: As brigadas indígenas também.
8: As brigadas indígenas, as brigadas quilombolas, né, de pessoas da comunidade, que recebem equipamentos, orientação para fazer frente a isso rapidamente. Então, há um investimento muito grande, alguns equipamentos de grande porte, inclusive, retroescavadeiras que abrem valetas para fazer aceros, ou seja, um conjunto grande de equipamentos. Mas, repito, tudo isso é importante, o governo está fazendo um grande investimento, apoiando todos os envolvidos, mas, repito, o cidadão e a cidadã ali na ponta é que podem fazer a diferença. Por isso, a importância de nós termos no Brasil a consciência de que a mudança do clima criou um problema novo. Nós não estávamos acostumados. O Brasil não era um país de grandes incêndios florestais. E, infelizmente, se tornou um país com muito risco. E a cidadã e o cidadão na ponta podem fazer toda a diferença.
4: Muito bem, nós conversamos com o ministro do Meio Ambiente e Mudança do Clima, João Paulo Capobianco. Muito obrigado pela entrevista aqui à Voz do Brasil, ministro.
8: Foi um prazer, obrigado pela oportunidade que nós podemos falar com todo o Brasil de um assunto tão importante que todos podem ajudar a resolver.
9: E lembrando sempre que a prevenção é melhor do que o remédio, é melhor do que correr atrás do fogo depois, né, ministro?
8: Exatamente, a prevenção é tudo.
9: Gestores públicos, representantes de órgãos de controle e organizações da sociedade civil.
4: Mais de 7 mil integrantes da rede de parcerias coordenada pelo governo federal estão em Brasília para discutir melhorias na gestão dos recursos públicos.
9: A ideia é propor soluções para que a aplicação do dinheiro e a gestão desses recursos seja mais eficiente, melhorando a vida do cidadão nas cidades brasileiras.
10: O dinheiro que chega às escolas e postos de saúde, a aplicação de recursos em obras, compras públicas e convênios. Para garantir que tudo isso seja aplicado com eficiência e transparência, existe uma rede criada pelo governo federal há mais de 10 anos. É a rede de parcerias, formada por órgãos públicos, estados, municípios, instituições de controle, organizações e sociedade civil. E para discutir esses temas, nos próximos 3 dias, mais de 7 mil representantes dessa rede estarão reunidos em Brasília no Fórum Nacional da Rede de Parcerias, Transferências e Compras Públicas. Na abertura do evento, a ministra da Gestão e da Inovação e Serviços Públicos, Esther Dweck, lembrou que o objetivo é fortalecer a cooperação e melhorar a gestão das políticas públicas.
11: A gente tem realidades administrativas, fiscais, institucionais muito distintas entre cada uma das experiências que a gente tem aqui juntos. A gente tem trabalhado para entender essas diferenças e para construir, com diálogo, soluções que respeitem essa diversidade brasileira. A cooperação federativa, que é um eixo prioritário do nosso governo, é um mote grande desse nosso fórum.
10: Realizado todos os anos, no mês de junho, o fórum é um espaço de troca de experiências, capacitação e construção de soluções para a gestão pública brasileira. Nesta edição, são mais de 200 atividades entre painéis, palestras e oficinas. Em salas temáticas, os gestores podem consultar especialistas de cada ministério sobre os temas do seu município. Para o analista de planejamento e orçamento do Rio Grande do Sul, Sérgio Carlos dos Santos, o evento é importante para que o resultado das políticas públicas chegue até o cidadão.
12: O Fórum Nacional, ele tangibiliza, né, a rede, né, porque a rede está espalhada. A gente está conversando com os municípios, com os estados, com o governo federal, porque a gente se conversa, mas estar presente no evento é bastante importante e todo estruturado, né, para poder compartilhar as informações, participar de palestras, isso é muito interessante.
10: Durante o encontro, os gestores também poderão tirar dúvidas sobre o Contrata Mais Brasil. A plataforma aproxima órgãos públicos de pequenos negócios, como os microempreendedores individuais, fortalecendo economias locais e promovendo inclusão produtiva. Mais informações sobre a plataforma estão no site gov.br/contrata-mais-brasil. Reportagem Gabriela Noronha.
4: O governo do Brasil vai divulgar os processos já concluídos relacionados à autorização de empresas de apostas de cota fixa, conhecidas como BETs.
3: O anúncio foi feito essa semana pelo ministro da Fazenda, Dario Durigão.
4: Ele garantiu que serão preservados os dados pessoais dos proprietários e dirigentes das empresas, sem comprometer o compromisso do governo com a transparência.
13: Nós estamos falando de 25 mil documentos, mais ou menos, que foram exigidos pelo Ministério da Fazenda, para que a gente pudesse fazer uma avaliação de origem de capital, do imposto de renda das pessoas que se dizem dirigentes das BETs. Nós vamos fazer transparência das empresas, de todos os processos que já foram concluídos, processos que seguem em tramitação, nós vamos aguardar a conclusão. Claro que a gente vai precisar fazer isso com uma força-tarefa para tarjar os nomes, não implicando em responsabilidade para os servidores públicos.
3: Pois é, a força-tarefa mencionada pelo ministro será conduzida em parceria com a Controladoria Geral da União, com o objetivo de acelerar a disponibilização dos documentos.
4: As informações serão publicadas no portal oficial do Ministério da Fazenda e ficarão disponíveis para consulta.
3: A Secretaria de Prêmios e Apostas também informou que está reforçando as ações de monitoramento e fiscalização sobre os jogos online, em razão da realização da Copa do Mundo de Clubes.
4: No Brasil, estima-se que cerca de 8 milhões de mulheres convivem com a endometriose, sendo 2 milhões delas adolescentes.
3: A doença, que afeta o útero, é crônica e causa dores intensas na região pélvica, cólicas menstruais fora do normal e pode levar à infertilidade.
4: Para estimular pesquisas que ajudem a descobrir novas formas de prevenção, diagnóstico e tratamento para a doença, o Ministério da Ciência e Tecnologia e Inovação anunciou um investimento de 50 milhões de reais.
3: O valor vai se somar a mais 10 milhões do Instituto Alana, organização voltada para os direitos das crianças.
4: É o maior já investido pelo governo em ciência sobre a saúde feminina.
14: 60 milhões de reais vão ser investidos em pesquisas sobre endometriose, dor pélvica e saúde menstrual no Brasil. Os recursos são de uma parceria entre o Ministério de Ciência, Tecnologia e Inovação e o Instituto Alana, anunciada nesta terça-feira. Desses 60 milhões de reais, 50 milhões de reais serão do Ministério da Ciência, Tecnologia e Inovação via Conselho Nacional de Desenvolvimento Científico e Tecnológico, o CNPq, para criar soluções que possam ser aplicadas no Sistema Único de Saúde, o SUS. Esse é o maior investimento já feito pelo MCTI em pesquisas sobre saúde da mulher. As propostas vão

0: Pesquisas vão reduzir lacunas de conhecimento sobre a endometriose, uma doença crônica que afeta cerca de uma em cada 10 meninas e mulheres e que pode levar anos para ser diagnosticada. A estimativa é que 8 milhões de brasileiras em idade reprodutiva convivam com endometriose, sendo 2 milhões de adolescentes. Priscila Machado, para a Voz do Brasil.
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2: E antes de encerrar a Voz do Brasil de hoje, a gente passa para dar um recado para os estudantes que ainda não fizeram a inscrição do Exame Nacional do Ensino Médio.
3: O prazo vai até sexta-feira, dia 12.
2: Alunos de escolas públicas e beneficiários do Pé de Meia têm a inscrição pré-preenchida esse ano, mas eles precisam entrar na página do participante e confirmar a participação.
3: O pedido de isenção da taxa também não elimina a necessidade de fazer a inscrição.
2: Por isso, se a sua ainda estiver pendente, confira lá na página do participante e conclua o processo para fazer as provas que estão marcadas para os dias 8 e 15 de novembro.
3: Para os candidatos não isentos, a taxa de inscrição é de R$ 85,00 e agora pode ser paga até 17 de junho.
2: E essas foram as notícias do Governo do Brasil.
3: Uma realização da Secretaria de Comunicação Social da Presidência da República.
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3: Fique agora com as notícias do Poder Judiciário e do Congresso Nacional. Boa noite.
2: Boa noite para você e até amanhã.
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6: Supremo Tribunal Federal impõe multa diária a estados e municípios que não prestaram contas sobre emendas PIC.
7: Presidente do TSE assina acordo de cooperação com defensorias públicas.
6: TST fará audiência pública sobre o controle do uso de banheiro durante jornada de trabalho.
7: Boa noite, eu sou Marcela Luiza.
6: E eu sou Walter Lima.
7: Supremo Tribunal Federal determina novas medidas sobre a execução e fiscalização das emendas parlamentares, sobretudo as chamadas emendas PIX, direcionadas ao setor de eventos.
6: A decisão é do ministro Flávio Dino, relator do caso no STF. Pablo Lemos.
8: A medida mira estados e municípios que receberam repasses entre 2020 e 2024 e ainda não esclareceram a destinação dos recursos. O relator, ministro Flávio Dino, impôs multa diária de 1% do valor da emenda recebida aos que continuarem omissos ou em falta na apresentação de planos de trabalho ou em relatórios de gestão online. Flávio Dino também deu 10 dias para o Ministério do Turismo identificar e notificar os entes federados e determinou à Controladoria Geral da União auditoria profunda nos dados já enviados. A CGU terá 5 dias úteis para apresentar um cronograma de trabalho.
7: Presidente do TSE assina acordo de cooperação com as defensorias públicas.
6: A ideia é garantir assistência jurídica gratuita a eleitores e candidatos. Estevão Furtado.
9: Segundo o presidente do Tribunal Superior Eleitoral, ministro Cássio Nunes Marques, a iniciativa ajuda a remover barreiras e garantir uma participação mais igualitária no processo democrático.
10: Nosso compromisso é assegurar que nenhuma cidadã e nenhum cidadão deixe de exercer plenamente seus direitos políticos por ausência de orientação ou assistência jurídica. Como tenho dito, ninguém será deixado para trás em nossa jornada democrática. A Justiça Eleitoral brasileira continuará trabalhando para garantir eleições íntegras, transparentes, acessíveis e confiáveis, com especial atenção à proteção das pessoas historicamente minorizadas e daquelas em maior situação de vulnerabilidade.
9: A parceria busca ampliar o acesso à justiça eleitoral e prevê atuação prioritária em casos de fraude à cota de gênero, violência política, assédio político e assédio eleitoral no ambiente de trabalho.
7: Tribunal Superior do Trabalho fará audiência pública sobre controle do uso de banheiro durante jornada de trabalho.
6: O debate vai auxiliar o julgamento sobre os limites do poder do empregador e eventualmente

0: Qual configuração de dano moral? Marla Lacerda.
1: Você pode dar a sua opinião. A audiência pública vai tratar de situações bem específicas, como no caso das linhas de produção, por exemplo, em que o posto não pode ficar desocupado em momento algum. E se a empresa pode ser punida por dano moral, caso tente controlar ou limitar o número de vezes que o trabalhador ou trabalhadora vai ao banheiro, considerando inclusive as condições de saúde do empregado. A audiência vai ser em agosto, mas o formulário para participar já está no site do TST.
2: São nulos os contratos de empréstimo bancário feitos por pessoa analfabeta em terminais de autoatendimento, como caixas eletrônicos.
0: Essa conclusão é do Superior Tribunal de Justiça, Fátima Uchoa.
3: A terceira turma do STJ declarou a nulidade de empréstimos contratados por um homem analfabeto e determinou a devolução dos valores descontados da conta dele em razão de contratos e outras despesas, mas compensando com quantias que o banco já havia disponibilizado. Segundo o relator ministro Ricardo Vilas Boas Cueva, a pessoa analfabeta tem plena capacidade para praticar atos da vida civil, mas para a validade de contratos escritos, a lei exige formalidades como a assinatura a rogo, ou seja, com a assinatura de outra pessoa a pedido do analfabeto e na presença de duas testemunhas, a fim de garantir a compreensão e a manifestação da própria vontade do contratante.
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2: Uma boa noite.
0: E até amanhã.
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6: Eu sou Paula Groba.
7: E eu sou Humberto Pinheiro.
6: E estes são os destaques de hoje do Jornal do Senado, que começa agora.
7: Senado aprova projeto que amplia apoio a vítimas de trabalho escravo.
6: Avança projeto que permite internação de adolescentes por até 10 anos.
7: Presidente do BRB presta esclarecimentos no Senado sobre acordo com Banco Master.
6: Boa noite.
7: Boa noite.
6: Senadores da Comissão de Assuntos Econômicos ouviram hoje o presidente do Banco de Brasília, BRB, Nelson Antônio de Souza, e pediram esclarecimentos sobre a negociação com o Banco Master, fechada sem que o balanço de 2025 da instituição adquirida tivesse sido apresentado.
7: Aos senadores, Nelson de Souza defendeu que o BRB tem condições de recuperação. A repórter Marcela Cunha tem mais detalhes.
8: O presidente do BRB, Nelson Antônio de Souza, disse à Comissão de Assuntos Econômicos que o banco precisa de um aporte de 8 bilhões e 800 milhões de reais para enfrentar os efeitos das operações com o Banco Master. O plano prevê um empréstimo do Fundo Garantidor de Créditos ao governo do Distrito Federal e securitização de dívida do GDF. Mas o presidente da CAI, Renan Calheiros, do MDB de Alagoas, questionou a homologação do acordo pelo Supremo Tribunal Federal antes da divulgação do balanço de 2025 do banco.
9: Eu não entendo como é que o Supremo aprova um plano sem que o BRB publique o balanço de 2025. Como se faz um plano? Um plano nas nuvens.
8: Nelson afirmou que não havia decisão judicial impedindo a publicação do balanço, mas explicou que as demonstrações financeiras precisaram ser revisadas a cada novo achado da auditoria independente. Ele disse que o BRB adotou medidas de governança e troca de dirigentes e defendeu que o banco tem condições de recuperação. O senador Isalci Lucas, do PL do Distrito Federal, questionou o risco transferido aos cidadãos do DF, considerando que o GDF é o garantidor da operação.
9: A garantia desse 16% compromete, né, a saúde, a educação, a segurança, porque o Fundo de Participação de Estado e de Município é para isso.
8: As críticas foram reforçadas pela senadora Leila Barros, do PDT do Distrito Federal, que destacou que a conta para salvar o banco representaria mais de R$ 2.200 por habitante do DF.
6: A sanção da lei que aumenta as punições para o exercício ilegal da medicina veterinária teve repercussão no Senado.
7: A nova legislação passa a tratar a prática como crime previsto no Código Penal e tem como objetivo ampliar a proteção dos animais, preservar a saúde pública e fortalecer a segurança sanitária do país. Repórter Henrique Nascimento.
10: Quem atuar como médico veterinário sem autorização legal poderá ser punido com detenção de 6 meses a 2 anos. A medida está prevista na nova lei, que passa a incluir a medicina veterinária entre as profissões protegidas pelo Código Penal contra o exercício ilegal. Ao comentar a sanção da norma, o senador Sérgio Moro, do PL do Paraná, relator da proposta no Senado, disse que a medida vai ajudar no combate à atuação de pessoas sem qualificação profissional.
11: Muitas vezes acabam exercitando legalmente essa profissão, até realizando às vezes cirurgias médicas, veterinárias, com resultados desastrosos. E eu creio que é um avanço importante, tanto para proteger a profissão, como igualmente para proteger, né, os animais, e a gente tem esse grande apreço.
10: O senador Esperidião Amin, do Progressistas de Santa Catarina, destacou a contribuição dos veterinários para que o Brasil avançasse no combate à febre aftosa.
12: E eu celebro a importância do veterinário por registrar o seguinte: o meu estado, quando eu estava no governo, em 99, 2000, conseguiu, graças aos veterinários catarinenses e brasileiros, a condição de primeira unidade política da América Latina livre de aftosa sem vacinação.
10: Antes da mudança, o exercício ilegal da medicina veterinária era tratado apenas como contravenção penal. Agora, a atividade passa a receber o mesmo tratamento previsto para médicos, dentistas e farmacêuticos.
6: O furto ou o roubo de combustíveis poderão receber punições mais severas.
7: A Comissão de Infraestrutura do Senado aprovou um projeto que cria uma modalidade específica para esses crimes, com penas que podem chegar a 10 anos de reclusão. Repórter Márcio Maturana.
13: Furto ou roubo de petróleo, gás natural e outros combustíveis podem ter pena de 4 a 10 anos de reclusão, segundo um projeto aprovado pela Comissão de Infraestrutura. O texto, já aprovado pela Câmara, segue para a Comissão de Segurança Pública com parecer favorável de Jaime Bagatoli, do PL de Rondônia.
14: Tem que ter punições mais severas para esses tipos de furto, para esses tipos de roubo, para esse tipo de danos que essas pessoas estão causando, prejuízo econômico e prejuízo ambiental.
13: O projeto prevê que a pena vai ser aumentada em 1/3 se o crime for praticado por 2 ou mais pessoas, por ex-empregado e quando houver destruição de algum obstáculo. E em 2/3, quando o crime causar paralisação das atividades, incêndio, poluição, lesão corporal grave ou morte.
6: E hoje a legislação brasileira limita a 3 anos o tempo de internação de adolescentes em conflito com a lei, mas esse prazo pode aumentar.
7: A Comissão de Segurança Pública aprovou um projeto que prevê até 10 anos de internação para jovens envolvidos em crimes violentos. Os detalhes na reportagem de Bruno Lourenço.
15: O projeto de lei aumenta de 3 para até 5 anos o tempo máximo de internação de adolescentes infratores. Já para as infrações praticadas com violência, grave ameaça ou equiparadas a crime hediondo, o período de restrição de liberdade pode chegar a 10 anos. O texto aproveitou iniciativa já aprovada no ano passado do senador Fabiano Contarato, do PT do Espírito Santo. Ele espera que, com a pressão do Senado, essas matérias, enfim, sejam votadas na Câmara dos Deputados.
16: Eu não acho razoável você explicar para uma mãe que teve a filha vítima de estupro, para um rapaz de 17 anos que, após estuprar, matou e ocultou o cadáver, ele vai ficar internado até 3 anos. Não quer dizer nem que ele vai pegar 3 anos.
15: A proposta prevê a audiência de custódia no prazo de 24 horas, também altera atenuantes por idade que diminuem o tempo de prescrição da pena e especifica que o adolescente que atingir a maioridade durante o cumprimento de medida socioeducativa deverá ser transferido para unidade específica e separada dos demais adolescentes e distinta de estabelecimentos prisionais destinados a adultos.
6: O senador Humberto Costa, do PT de Pernambuco, defendeu a decisão do Ministério da Saúde de suspender preventivamente a aplicação da vacina contra a dengue produzida pelo Instituto Butantan após o registro de duas mortes sob investigação. Médico, ele ressaltou que ainda não há evidências de relação entre os casos e o imunizante.
7: Segundo o senador, a suspensão temporária demonstra cautela das autoridades sanitárias e não representa uma condenação da vacina. Humberto Costa destacou que a vacina passou por todas as etapas de testes clínicos, foi aprovada pela Anvisa e já foi aplicada em mais de 500 mil pessoas.
17: Os estudos demonstraram eficácia geral de 65% contra a doença e eficácia superior a 80% contra os casos mais graves. Esses números são extremamente relevantes diante de uma enfermidade que há décadas desafia a saúde pública brasileira.
6: E o plenário do Senado aprovou uma proposta que estabelece medidas para proteger e acolher trabalhadores resgatados de condições análogas à escravidão.
7: O projeto também altera diversas leis para incluir disposições sobre o combate ao trabalho escravo, a priorização de benefícios sociais para as vítimas e a facilitação do acesso à justiça. Repórter Douglas Castilho.
18: Uma das novidades é a preferência da população vitimada para receber o Bolsa Família. Outra inovação é que, para a fiscalização, será possível entrar no domicílio em que ocorre a possível violação sem mandado judicial, necessitando para isso apenas de autorização do empregador ou do empregado residente no local. O relator do projeto, o senador Paulo Paim, do PT do Rio Grande do Sul, explicou a iniciativa.
19: Prevê proteção efetiva aos trabalhadores e trabalhadoras domésticos resgatados da condição análoga à de escravo, para garantir, por exemplo, a fiscalização do trabalho e a autuação imediata.
18: O texto ainda prevê a concessão de 6 parcelas do seguro-desemprego à pessoa resgatada e o direito ao abrigamento emergencial, bem como a alteração do Código Penal para incluir pessoas em relação de trabalho doméstico como vítimas de lesão corporal no contexto de violência doméstica. O texto vai à sanção presidencial.
7: Com edição de Paula Groba e trabalhos técnicos de João Lira, o Jornal do Senado fica por aqui. Acompanhe agora as notícias da Câmara dos Deputados. Boa noite.
6: Boa noite e até amanhã.
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20: Câmara aprova inserção de doenças crônicas na carteira de identidade.
21: Comissão proíbe a inclusão de ração como supérfluo para fins fiscais.
20: Exigências de infraestrutura para escolas públicas já estão em vigência.
21: Boa noite. Já virou lei a proposta aprovada pela Câmara com exigências de infraestrutura para escolas públicas. Saiba mais na reportagem de José Carlos Oliveira.
22: As comissões da Câmara dos Deputados aprovaram um projeto de lei do Senado com requisitos mínimos obrigatórios para a infraestrutura de escolas da rede pública da educação básica. Entre as exigências estão biblioteca, cozinha, refeitório, banheiro e quadra poliesportiva coberta. As instalações devem ter acessibilidade garantida para pessoas com deficiência. Além disso, as escolas deverão apresentar número adequado de alunos por turma, manejo de resíduos, abastecimento de água tratada e esgotamento sanitário, como destaca a deputada Socorro Neri, do PP do Acre, relatora do texto na Comissão de Educação.
23: Trata de detalhar condições mínimas de infraestrutura para as escolas públicas de educação básica, que deveriam estar universalizadas em todas as unidades escolares, o que, lamentavelmente, ainda não é realidade. De fato, de acordo com o Censo Escolar de 2023, nas escolas municipais de educação infantil, por exemplo, apenas 46,6% contavam com banheiros adequados e 61,7% contavam com recursos de acessibilidade para pessoas com deficiência.
22: Para a deputada, a falta de padrões mínimos é uma realidade inadmissível nas escolas. Socorro Neri citou outros dados do Censo Escolar de 2023, agora relativos à internet e aos laboratórios de ciências.
23: Entre as escolas públicas de ensino fundamental, apenas 69,2% dos estabelecimentos municipais dispunham de internet banda larga. Entre as escolas públicas estaduais de ensino médio, observou-se que nas regiões norte e sul, menos de 80% das unidades escolares contavam com internet banda larga. Entre as escolas públicas estaduais e municipais de ensino fundamental, apenas 10% dispunham de laboratório de ciências. Essa instalação estava disponível apenas em 43,5% das escolas públicas estaduais de ensino médio.
22: O texto inclui as novas exigências de infraestrutura escolar na LDB, a Lei de Diretrizes e Bases da Educação Nacional. A proposta também foi aprovada na Comissão de Constituição e Justiça, onde a deputada Laura Carneiro, do PSD do Rio de Janeiro, ressaltou a busca por um padrão de qualidade na oferta de ensino público no país. Da Rádio Câmara de Brasília, José Carlos Oliveira.
0: Educação.
1: Marcon, do PT do Rio Grande do Sul, destaca o programa Pé de Meia como uma importante política de incentivo à permanência de estudantes de baixa renda no ensino médio. Ele explica que a iniciativa oferece apoio financeiro aos jovens e contribui para reduzir a evasão escolar.
21: Marcon também ressalta as ações do governo federal voltadas ao setor produtivo, como a renegociação de dívidas rurais e a ampliação dos recursos do Plano Safra. Para o deputado, essas medidas fortalecem a atividade agropecuária e estimulam a economia.
1: Paulão, do PT de Alagoas, celebra o lançamento do programa MEC Idiomas, que oferece gratuitamente cursos de inglês e espanhol por meio de plataforma digital. Segundo o deputado, a medida cria novas oportunidades para estudantes e trabalhadores.
21: Paulão também menciona ações voltadas aos entregadores por aplicativo, como a implantação de pontos de apoio com estrutura básica para descanso. Ele defende ainda o avanço da regulamentação do setor, com análise de propostas que ampliam os seus direitos.
1: Raimundo Santos, do PSD do Pará, celebra o Dia Nacional da Música Gospel. Ele ressalta a presença do gênero em diferentes espaços da sociedade, enfatizando sua relevância cultural e religiosa na transmissão de mensagens de fé, esperança e solidariedade.
0: Eleições.
21: Daiane Bittencourt, do União do Ceará, contesta a decisão do TSE que determinou a recontagem de votos para deputado federal nas eleições de 2022, podendo atingir seu mandato. Ela defende que a punição por suposto uso indevido de recursos eleitorais abranja apenas o candidato acusado.
1: Daiane Bittencourt sustenta que o julgamento teve falhas, como a inexistência de ampla defesa e do contraditório. Ela informa que aguarda a análise de pedido cautelar apresentado por seus advogados, enquanto reafirma a disposição de manter a atuação parlamentar.
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21: Comissão aprova projeto que proíbe a inclusão de ração animal como bem supérfluo para a cobrança de ICMS. Vamos ouvir mais informações sobre o tema com Luiz Cláudio Canuto.
3: Projeto aprovado pela Comissão de Meio Ambiente da Câmara dos Deputados proíbe que rações para animais de estimação sejam tratadas como supérfluos, algo que, para fins de incidência do ICMS, pode aumentar a tributação. O ICMS é um imposto estadual. O relator da proposta, deputado Célio Studart, do PSD do Ceará, argumenta que ração para animais de estimação deve ser considerada um item essencial para ter uma tributação mais justa e alinhada com o conceito de bem indispensável.
24: Ração é algo caro, é um item caro e não é supérfluo, é um item vital para a vida de animais, especialmente daqueles que cuidam de 10, 20, 30, 40 animais. Então, o que esse projeto Haddad fez é reduzir o ICMS, ou seja, menos imposto, incidindo nessas rações para que possa baratear os custos e a gente tem aí, obviamente, mais avanços dentro da pauta animal e, obviamente, mais respeito, zelo e menos animais com fome, porque isso pesa caro no bolso daqueles que protegem os animais.
3: O projeto segue agora para análise nas comissões de Finanças e Tributação e de Constituição e Justiça. Para virar lei, precisa ser aprovado pela Câmara e pelo Senado. Da Rádio Câmara de Brasília, Luiz Cláudio Canuto.
0: Meio Ambiente.
1: Delegado Matheus Laiola, do União do Paraná, denuncia representantes políticos de Paranaguá que defenderam as rinhas de galo. O parlamentar lembra que a legislação e a jurisprudência dos tribunais brasileiros já classificam essa prática como crime ambiental.
21: Delegado Matheus Laiola informa que o partido instaurou um processo administrativo para expulsar os responsáveis. Segundo o deputado, a defesa das rinhas é incompatível com os princípios do partido e com a proteção ao bem-estar animal.
0: Agricultura.
1: Lucas Edecker, do PSD, comemora o avanço da proposta que trata da securitização das dívidas dos produtores rurais atingidos por estiagens e enchentes no Rio Grande do Sul. Para ele, a medida garante a recuperação da produção e preserva a atividade econômica no campo.
21: Lucas Edecker também frisa que a matéria foi aprovada pela Câmara há quase um ano e ainda aguarda análise do Senado. Ele acredita que a lentidão do processo legislativo agravou a situação dos produtores, que, segundo ele, seguem com dificuldade para retomar suas atividades.
1: Daniel Trisesiak, do PSDB, cobra uma solução definitiva para os produtores rurais afetados por eventos climáticos no Rio Grande do Sul e defende a securitização das dívidas do setor. Ele afirma que tudo isso é necessário para que os agricultores continuem produzindo.
21: Daniel Trisesiak diz que o governo demora a adotar medidas de apoio ao campo, acrescentando que os produtores buscam instrumentos para a recuperação da sua atividade. Ele ressalta ainda a relevância do agronegócio para a geração de emprego, renda e riqueza no estado gaúcho.
1: Sérgio Turra, do PP do Rio Grande do Sul, cobra a aprovação da matéria que trata da securitização das dívidas dos produtores rurais. Na visão do deputado, a medida é essencial para garantir a continuação da atividade agropecuária após sucessivos eventos climáticos.
21: Sérgio Turra também destaca a importância do agronegócio para a economia nacional. O parlamentar afirma que auxiliar os produtores rurais significa preservar empregos, fortalecer a produção de alimentos e estimular o desenvolvimento do país.
0: Economia.
1: Coronel Assis, do PL de Mato Grosso, aponta risco de desequilíbrio nas contas públicas do país. O deputado critica a política econômica do governo federal e atribui o problema ao aumento dos gastos, ao crescimento da dívida pública e à perda de confiança de investidores.
21: Coronel Assis afirma que os juros elevados sufocam a economia, dificultando o crédito para famílias e empresas. Ele alerta que a trajetória das despesas pode levar a um colapso orçamentário a partir de 2027, caso não haja controle fiscal.
1: Luiz Lima, do Novo do Rio de Janeiro, aponta risco de agravamento das contas públicas diante de gastos acima da arrecadação, inflação alta e juros elevados. O parlamentar afirma que a situação compromete a capacidade do governo de controlar a dívida pública.
21: Luiz Lima cita editorial da mídia que alerta para os perigos do crescimento dos gastos públicos e menciona também levantamento recente sobre medidas que reduzem receitas. Ele assinala que decisões eleitoreiras podem transferir para a população o custo do desequilíbrio orçamentário.
1: Márcio Gerri, do PCdoB do Maranhão, cita pesquisas recentes que indicam o fortalecimento político do governo e o enfraquecimento de parte da oposição. O deputado acredita que esses dados são reflexos da participação de lideranças da direita em denúncias sobre o Banco Master.
21: Benedita da Silva, do PT do Rio de Janeiro, apresentou o projeto que estabelece o PIX como infraestrutura estratégica nacional. A deputada salienta que o sistema de pagamentos instantâneos é uma tecnologia brasileira que ampliou o acesso da população a serviços financeiros.
1: De acordo com Benedita da Silva, a proposta busca garantir a gratuidade do sistema, proteger os dados dos usuários e impedir que o PIX seja utilizado em negociações internacionais. Para ela, cabe ao Congresso proteger políticas públicas que fortaleçam a autonomia econômica do país.
21: Helder Salomão, do PT do Espírito Santo, questiona a atuação de parlamentares que viajaram viajaram aos Estados Unidos para tratar de temas ligados à economia brasileira. Ele acredita que a articulação ameaça a soberania nacional por envolver debates sobre o PIX e minerais estratégicos.
1: Helder Salomão exalta o PIX como um patrimônio criado por técnicos do Banco Central com impacto direto no desenvolvimento do país. Ele também associa as novas tarifas dos Estados Unidos contra produtos brasileiros às articulações entre deputados da oposição e autoridades norte-americanas.
0: Turismo.
21: Hildo Rocha, do MDB do Maranhão, celebra o reconhecimento internacional da Praia de Atins, nos Lençóis Maranhenses, eleita a melhor praia do Brasil e a sétima melhor do mundo, no ranking Best Beaches in the World 2025.
1: Na visão de Hildo Rocha, o reconhecimento consolida o potencial turístico do estado, que reúne outras atrações naturais como o Rio Preguiças e o Delta das Américas. Ele aproveita para convidar a população a visitar o Maranhão durante o período dos festejos juninos.
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0: Saúde.
21: Câmara finaliza a votação de projeto que inclui doenças crônicas na nova carteira de identidade. Vamos saber mais na reportagem de Júlia Lopes.
8: Hipertensão, diabetes, asma e obesidade estão entre as doenças crônicas que mais afetam os brasileiros. Atualmente, 52% da população com 18 anos ou mais já recebeu o diagnóstico de pelo menos uma doença crônica. Diante desse cenário, a Comissão de Constituição e Justiça da Câmara dos Deputados aprovou um projeto de lei que permite incluir, de forma voluntária, informações sobre doenças crônicas na Identificação Civil Nacional, a ICN. A proposta é garantir cuidados especiais no atendimento a essas pessoas. Pelo texto, a inclusão da informação só será feita a pedido do próprio cidadão ou de seu representante legal. Além disso, será necessária a comprovação junto ao órgão estadual competente por meio de um relatório médico com a Classificação Internacional de Doenças, a CID. Para o relator da proposta, deputado Patrus Ananias, do PT de Minas Gerais, o projeto garante que ninguém será obrigado a expor sua condição de saúde, evitando constrangimentos ou qualquer tipo de discriminação. No Brasil e no mundo, as doenças crônicas são consideradas um dos maiores desafios de saúde pública. Elas estão associadas a mortes prematuras, perda de qualidade de vida e também a altos custos para a sociedade e para os sistemas de saúde. Segundo o relator da proposta na Comissão de Saúde, deputado Dr. Francisco, do PT do Piauí, em situações de emergência, a informação sobre uma doença crônica pode fazer toda a diferença no atendimento.
9: E uma vez identificado no seu documento de identificação civil nacional, possibilita, em alguma situação de urgência e emergência, essa pessoa ser percebida a sua situação e isso facilitar os órgãos de saúde, o local onde possa acontecer algum infortúnio e essa pessoa ter as condições de ser acolhida, ser atendida e direcionada para um atendimento mais rápido.
8: Entre 2010 e 2023, o número global de anos de vida saudável perdidos por incapacidade ou morte causada por doenças crônicas não transmissíveis aumentou de 1 bilhão e 450 milhões para 1 bilhão e 800 milhões. As principais responsáveis por esse crescimento foram a cardiopatia isquêmica, o acidente vascular cerebral, o AVC, e o diabetes. Já os transtornos depressivos, de ansiedade e o diabetes apresentaram o crescimento mais acelerado no período. O projeto que permite a inclusão voluntária de doenças crônicas na nova carteira de identidade segue agora para análise no Senado. Da Rádio Câmara de Brasília, Júlia Lopes.
0: Direitos Humanos.
1: Vavá do Avante de Minas Gerais relata a realidade de abandono enfrentada pela comunidade autista em regiões vulneráveis do país. O parlamentar denuncia as barreiras burocráticas impostas pelo INSS, que exige laudos médicos especializados para a concessão do BPC.
21: De acordo com Vavá, a demora nas respostas administrativas gera uma crueldade institucional que sobrecarrega as mães solo. O deputado sugere a criação de centros regionalizados de diagnóstico e tratamento e a implementação de uma política nacional de neurodivergência.
0: Segurança Pública.
1: O Tony de Paula presta homenagem aos policiais militares mortos em confrontos nas comunidades do Rio de Janeiro. Na visão do deputado, as atuais ações de combate ao crime organizado são ineficientes e desgastantes para as forças policiais.
21: O Tony de Paula cobra a formulação de políticas baseadas em inteligência e planejamento estratégico. Ele argumenta que o parlamento e as demais autoridades precisam atuar de forma coordenada para proteger a vida dos agentes que estão na linha de frente do combate ao crime.
1: Delegado Paulo Bilinski, do PL de São Paulo, defende o endurecimento das medidas de combate ao crime organizado. Além disso, o deputado apoia a classificação de facções criminosas brasileiras como organizações terroristas.
21: Delegado Paulo Bilinski pede que a segurança pública seja tratada como prioridade e cobra ações mais efetivas no enfrentamento à criminalidade. Ele afirma que é necessário ampliar os mecanismos de combate às facções para garantir mais proteção ao povo brasileiro.
0: Justiça.
1: Tadeu Venere, do PT do Paraná, critica o contexto em que a proposta de redução da maioridade penal volta à pauta da Comissão de Constituição e Justiça. Para ele, o debate está sendo impulsionado para desviar a atenção de outros temas em evidência no cenário nacional.
21: Tadeu Venere também questiona a condução do debate público sobre o assunto e afirma que a discussão tem sido utilizada com objetivos políticos. Segundo o deputado, é necessário analisar com cautela as motivações que cercam a retomada da discussão dessa pauta.
1: Dandara, do PT de Minas Gerais, repudia a proposta que reduz a maioridade penal no Brasil. A deputada argumenta que o sistema prisional brasileiro possui altos índices de reincidência e funciona como um espaço de fortalecimento de facções criminosas.
21: Para Dandara, o avanço do país depende da ampliação de oportunidades para a juventude e do fortalecimento de legislações protetivas, como a criminalização da misoginia. Ela afirma que o ódio e o preconceito direcionados contra as mulheres são a raiz do feminicídio.
1: Júlio César Ribeiro, do Republicanos do Distrito Federal, defende o equilíbrio nos debates sobre a violência de gênero. O parlamentar reitera seu compromisso com a proteção das mulheres, mas levanta preocupação com a criação de tipos penais de interpretação subjetiva.
21: Júlio César Ribeiro alerta que conceitos amplos de identidade de gênero trazem insegurança jurídica e colocam em risco garantias constitucionais, como as liberdades de expressão e religiosa. No entendimento dele, divergências filosóficas, biológicas ou religiosas não podem ser criminalizadas.
1: Termina agora o Jornal Câmara dos Deputados, produzido pela Rádio Câmara, com trabalhos técnicos de Everson Orani e apresentação de Márcio Aquilissardi e José Carlos Andrade. Uma ótima noite para você.
21: Boa noite, a Voz do Brasil volta amanhã.
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4: Já de volta por aqui, uma ótima noite de terça-feira pra você. Eu sou Everton Liberto, te acompanho, te fazendo companhia até a meia-noite. Bora, porque agora tem Sista na Fadão chegando. Chop Suey.

Mundo Livre, sua atitude sonora, som da Alanis, You Learn. Antes teve NX Zero, Você Vai Lembrar de Mim. Nando Reis chega agora com a lindíssima Por Onde Andei.

0: Depeche Mode aqui na Mundo Livre, Enjoy the Silence. E antes teve Linkin Park, Heavy's the Crown. A galera, inclusive, comentando aqui no nosso WhatsApp que deixou like nesse som do Linkin Park. 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

Mundo Livre, sua atitude sonora, No Doubt com Just a Girl. Antes nós ouvimos o Traje a Rigor, Ciúme. Vem chegando agora a garganta de ouro mais querida do rock and roll, Bon Jovi, You Give Love a Bad Name.

0: Mundo Livre, sua atitude sonora. Michael Cimbello, Maniac. Antes teve In Excess, Need You Tonight.
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0: Já de volta aqui da Mundo Livre, uma ótima noite pra você que segue aqui comigo. Eu sou Everton Liberto. Durante mais uma hora, tô por aqui. Então vem agora curtir Kings of Leon, Sex on Fire.

Buddy Holly, são do Weezer aqui na Mundo Livre, sua atitude sonora. Ainda teve Skank, Balada do Amor Inabalável. Tá na hora da gente curtir aquele som do Pearl Jam, o que você acha? Bora com I Am Mine.

0: Smash Mouth aqui da Mundo Livre, sua atitude sonora All Star. E antes, o campeão de likes no nosso aplicativo, Mamonas Assassinas Shop Sentes. Daqui a pouquinho eu volto com o som do The Who, não sai daí.
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Essa é o Mundo Livre, sua atitude sonora com Faith No More, A Small Victory. Antes teve Lords com Royals. Agora tem Spy vs Spy pra gente curtir. Clarity of Mind.

0: o som do Nenhum de Nós para encerrar esse bloco, amanhã ou depois. Valeu, gente. Muito obrigado pela sua companhia. Eu sou o Everton Liberto, tô indo nessa, mas eu volto amanhã aqui nas ondas sonoras da sua atitude. Na sequência, tem a Madrugada Mundo Livre com aquela playlist de primeira qualidade. Então não sai daí.
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4: 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No ar, notícias da madrugada aqui na Mundo Livre.
5: A partir desta segunda-feira, empresas que tiveram impacto de pelo menos 1% no faturamento bruto devido ao tarifaço dos Estados Unidos ou à guerra no Oriente Médio podem solicitar acesso às linhas de crédito do Plano Brasil Soberano. Antes, tinham direito aos recursos apenas companhias com impacto de pelo menos 5% no faturamento. A medida beneficia exportadoras de bens industriais e seus fornecedores. Um dos grupos inclui empresas afetadas pelas tarifas norte-americanas dos setores de aço, cobre, alumínio, automotivo e moveleiro. Já o outro reúne empresas que exportaram para países do Oriente Médio, como Arábia Saudita, Bahrein, Catar, Emirados Árabes Unidos, Irã, Iraque, Kuwait e Oman. O Plano Brasil Soberano oferece mais de 15 bilhões em recursos para financiar capital de giro destinado à produção para exportação, incluindo aquisição de bens, investimentos e inovação tecnológica. O BNDES já recebeu 6,7 bilhões em pedidos de crédito de empresas afetadas e aprovou 1,6 bilhão. Segundo o governo, a medida protege o setor produtivo e os empregos dos brasileiros contra instabilidades externas. Para solicitar acesso ao crédito, as empresas devem verificar a elegibilidade por meio do site ws.bnds.gov.br. Depois, a recomendação é entrar em contato com o banco com o qual já mantém relacionamento para saber se a instituição já opera o programa. Para operações de crédito superiores a 50 milhões, também é possível procurar diretamente o BNDES. Da Rádio Nacional em Brasília, Renato Ribeiro.
0: Giro de notícia.
6: O governo do Paraná criou uma nova Câmara Administrativa de Prevenção e Solução de Controvérsias para acelerar a análise de pedidos de indenização relacionados a acidentes em rodovias estaduais. O novo sistema será responsável por avaliar situações em que o acidente possa ter sido causado por problemas como buracos na pista, objetos na rodovia, falhas ou ausência de sinalização. A expectativa é tornar os processos mais ágeis e evitar que muitos casos precisem ser resolvidos na justiça. E o tradicional pedal Rota das Capelas em Cianorte ganhou uma nova data após ser adiado por causa da previsão de chuvas intensas. O evento será realizado no dia 28 de junho, com concentração às 6h45, café da manhã às 7h30 e largada às 8 horas, mantendo toda a programação original. Quem já havia se inscrito precisará fazer uma nova inscrição para confirmar a participação. A taxa solidária continua sendo a doação de 2 quilos de alimentos não perecíveis, que serão destinados a ações sociais dos vicentinos. O passeio reúne esporte, turismo e fé, percorrendo capelas e paisagens da região. Grande abraço para você, uma ótima terça-feira e até amanhã. De Curitiba, Mauro Conte, com informações da Rede AERP.
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7: Os dados de tecnologia de aparelhos celulares e internet podem auxiliar as partes e os juízes nos processos trabalhistas? Sandra Sembranelli Correia, juíza da Vara do Trabalho de Arapongas, explica.
8: Sim, existem vários exemplos. Através da geolocalização, que se obtém com dados verificados no aparelho celular, é possível saber onde e em que horários o trabalhador esteve na empresa, por exemplo. Análise de propagandas ou do site da empresa na internet, é possível constatar alteração de endereços, de sócios, de atividades prestadas, mesmo que essas informações e alterações tenham mudado ao longo dos anos. Através da análise de redes sociais, também é possível verificar fatos relacionados às partes e testemunhas. Fique atento.
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9: Em alusão ao Junho Violeta, mês da conscientização sobre a violência contra a pessoa idosa, a Prefeitura de Cambé, norte do estado, abriu inscrições para um curso gratuito de inclusão digital. A formação é voltada para pessoas com mais de 60 anos e ensina o uso de aplicativos como WhatsApp e Uber, além de orientações sobre segurança na internet e identificação de golpes. As aulas acontecem nos Centros de Convivência da Pessoa Idosa dos bairros Novo Bandeirantes e Tupi. As inscrições devem ser feitas presencialmente nos CCIs. A iniciativa busca ampliar a autonomia e a proteção dos idosos no ambiente digital. A duração é de 3 aulas pela manhã. As agências do trabalhador do Paraná começam a semana com mais de 20 mil vagas de emprego com carteira assinada. A função com maior número de oportunidades é a de alimentador de linha de produção, com mais de 5 mil postos abertos. Curitiba e região metropolitana lideram oferta com 4.800 vagas, seguidas por Cascavel, com quase 4.800 oportunidades. Também há vagas para profissionais com formação técnica e superior em áreas como contabilidade, comércio exterior, nutrição e mercado imobiliário. Os interessados devem procurar a agência do trabalhador mais próxima ou consultar as vagas pela internet. Repórter Jomar Valença.
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6: O futebol paranaense terá 3 representantes na segunda fase da Série D do Campeonato Brasileiro. Cianorte, Cascavel e São Joséense garantiram a classificação para o mata-mata após o encerramento da fase de grupos no último fim de semana. Já o Azures picou pelo caminho e foi eliminado na competição. O destaque foi o Cianorte, que terminou sua chave na vice-liderança com 16 pontos. O Cascavel avançou em terceiro lugar no grupo A15, enquanto o São Joséense também ficou em terceiro no seu grupo. Agora, a segunda fase terá um confronto paranaense, valendo vaga nas oitavas de final. Cianorte e São Joséense se enfrentam no mata-mata. Já o Cascavel encara o Marcílio Dias, de Santa Catarina. E estão abertas as inscrições para a tradicional Corrida do Divino em Guaratuba, no litoral paranaense. A prova será realizada no dia 6 de julho e terá percurso de 7 quilômetros pelas ruas da cidade, reunindo atletas profissionais e amadores em uma das atrações esportivas ligadas às festividades do Divino Espírito Santo. Os participantes vão receber kit com camiseta e número no peito. A expectativa é reunir corredores de várias cidades da região, promovendo esporte, saúde e turismo em Guaratuba durante o período de celebrações religiosas e culturais. De Curitiba, Mauro Conte, com informações da Rede AERP.
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10: O governador Carlos Massa Ratinho Júnior anunciou mais de 55 milhões e 600 mil reais em investimentos para Ponta Grossa. Os recursos contemplam novas etapas do programa Asfalto Novo Vida Nova, a pavimentação da Estrada do Buraco do Padre, a construção da Casa da Mulher Paranaense e a entrega de máquinas para manutenção de estradas rurais. Segundo o governador, os investimentos ajudam a ampliar a urbanização dos bairros e levam infraestrutura para regiões que ainda aguardam pavimentação.
11: Nós estamos também anunciando mais 50 milhões de reais para a parte de urbanização da cidade, que é levar asfalto, levar galeria pluvial para os bairros que as ruas são de terra. Então é para tirar a Dona Maria da poeira, da lama, do chão batido. É um grande pacote que nós já começamos já há alguns anos, e a cada obra que começa nós vamos liberando mais uma etapa para ir atendendo a cidade, que é um compromisso que nós temos de fazer com que o Ponta Grossa possa estar totalmente urbanizada, com investimento em asfalto e melhorando os bairros.
10: Entre as ações, o principal aporte é para o programa Asfalto Novo Vida Nova, com investimento de R$ 46.900.000. Também foi assinada a ordem de serviço para a pavimentação da estrada do Buraco do Padre, obra que deve fortalecer o turismo regional e melhorar o acesso a um dos principais atrativos naturais dos Campos Gerais.
11: Buraco do Padre hoje virou um dos maiores pontos turísticos do país. Só o ano passado foram 80 mil pessoas que visitaram o Buraco do Padre. E com essa infraestrutura que nós estamos fazendo, vem mais investimento e também amplia esse número de turistas.
10: Outra medida anunciada foi a construção da Casa da Mulher Brasileira em Ponta Grossa. A unidade receberá investimento de R$ 2.100.000 e vai oferecer qualificação profissional, orientação social, incentivo ao empreendedorismo e atendimento especializado para mulheres. A secretária estadual da Mulher, Igualdade Racial e Pessoa Idosa, Mariana Neres, destaca que o objetivo é promover autonomia financeira e fortalecer a rede de proteção às mulheres.
12: Ponta Grossa recebe um dos mais inovadores equipamentos da política da mulher, que é a Casa da Mulher Paranaense. Assim como Ponta Grossa, outras 44 cidades tiveram a oportunidade de merecer esse equipamento. Por que merecer? Porque Ponta Grossa estruturou a governança da política da mulher e tem feito investimentos pela prevenção da violência. E uma das estratégias mais importantes é a autonomia financeira que será promovida por esse equipamento público. Na Casa da Mulher Paranaense, que hoje nós estamos autorizando o início das obras, nós teremos então cursos profissionalizantes, acesso ao Banco da Mulher Paranaense e outras oportunidades de autocuidado e de investimentos no desenvolvimento social e econômico da cidade.
10: A Casa da Mulher Paranaense integra o programa estadual que prevê a implantação de 45 unidades até 2027, com um investimento aproximado de R$ 90 milhões em todo o Paraná. Repórter Flávia Consoli.
13: Aos senadores, o presidente do BRB, Nelson Antônio de Souza, falou: o banco vai colaborar com as investigações e com a punição dos responsáveis pelas fraudes. Ele esteve na Comissão de Assuntos Econômicos do Senado para falar sobre o esquema com o Master, um convite que se transformou em convocação, porque Nelson Souza disse que só compareceria após a publicação do balanço do BRB do ano passado, publicação que ainda não ocorreu. Só vai ocorrer, segundo ele, ao final da auditoria independente. Nesta terça-feira, aos senadores, o presidente do BRB completou:
14: não temos interesse nenhum em encobrir qualquer coisa do passado e, pelo contrário, nós estamos trabalhando de mãos dadas com a Polícia Federal, com a Procuradoria-Geral da República, com o Banco Central, com o STF, e por isso que nós estamos aqui hoje nessa comissão.
13: Apesar de dizer que não poderia dar todas as informações por conta do sigilo bancário das investigações, o presidente do BRB disse que lá atrás, quando assumiu em novembro, pós-operação Compliance Zero, 23% das ações do BRB estavam em nome de pessoas ligadas ao Master. O bloqueio já foi feito e o pedido de ressarcimento também. Um acordo de recuperação do banco foi firmado a partir da conciliação com o governo e com o Supremo Tribunal Federal. O projeto de lei foi encaminhado à Câmara Legislativa pela governadora Celina Leão. A proposta autoriza a captação de empréstimos superior a R$ 6,5 bilhões com o FGC, o Fundo Garantidor de Crédito.
14: Eu tenho 45 anos no mercado financeiro, mas eu nunca vi uma engenharia financeira feita dessa natureza e tão republicana. E digo mais, vou falar não no aspecto político, mas vou falar do aspecto técnico. É um empréstimo do FGC, que é um fundo privado, que é constituído pelas contribuições dos bancos públicos ou privados, que ele vai faz para o GDF com a fiança ou com a garantia dos bancos, dos grandes bancos brasileiros, e a contra-garantia de FPE e FM dada a esses bancos pelo GDF. É uma engenharia financeira jamais vista neste país.
13: O presidente do BRB ainda fez um apelo aos senadores do Distrito Federal pela aprovação da proposta na Câmara Legislativa. Da Rádio Nacional em Brasília, Priscila Mazenotti.
15: A Justiça Federal do Amazonas aceitou o pedido para julgar por júri popular o suspeito de ser o mandante dos assassinatos do indigenista Bruno Pereira e do jornalista britânico Don Phillips. A informação foi divulgada pelo Ministério Público Federal nesta semana. Rubens Dário Vilar, o Colômbia, foi denunciado pelo MPF como mandante das mortes de Bruno e Don Phillips, ocorridas em junho de 2022 na região do Vale do Javari, no Amazonas. O indigenista e o jornalista britânico desapareceram no trajeto entre as comunidades São Rafael e Atalaia do Norte. Os corpos foram encontrados 10 dias depois e enterrados em mata fechada. A decisão da Justiça Federal em Tabatinga, agora, de julgar Rubens Dário, atendeu a um pedido da Procuradoria, que denunciou o réu por duplo homicídio qualificado e ocultação de cadáver. Ele também é suspeito de comandar um esquema de pesca ilegal que teria financiado o crime. A Polícia Federal concluiu que o crime foi por vingança, devido à fiscalização e proteção indígena lideradas por Bruno Pereira. Após o esgotamento dos recursos, começa a segunda fase do processo, quando será definida a data para o júri popular. Outras ações penais ocorrem em paralelo. Amarildo da Costa, Jefferson Lima e Ocenei da Costa são réus como executores do crime. O julgamento de Amarildo e Jefferson deve ocorrer em Manaus. A justiça ainda não definiu a situação do terceiro réu. Na justiça de Tabatinga, 7 pessoas, incluindo familiares e cúmplices dos executores, aguardam as alegações finais sobre a acusação de ocultação de cadáver, além de haver uma quarta ação que acusa os réus de organização criminosa. Da Rádio Nacional em São Luís, Gabriel Correa.
16: Para estabilizar preço e oferta e garantir o abastecimento de diesel em meio ao cenário de instabilidade internacional com os conflitos no Oriente Médio, o governo federal concedeu subvenção econômica de R$ 1,12 por litro comercializado de óleo diesel rodoviário. O decreto detalhando como produtores e importadores poderão receber o benefício previsto em medida provisória foi publicado na edição de hoje do Diário Oficial da União. Pelas regras, só receberão a subvenção as empresas que comprovarem o repasse integral do desconto no preço de venda do diesel. Produtores e importadores deverão aderir formalmente ao programa junto à ANP, por meio de termo de adesão. O pagamento da subvenção deverá ocorrer em até 30 dias após o recebimento da declaração, podendo haver atualização pela taxa Selic em caso de atraso. O decreto também prevê mecanismos de controle e fiscalização, incluindo a obrigatoriedade de manutenção dos registros financeiros e fiscais por 5 anos e a possibilidade de restituição de valores pagos. Com redação de Ana Lúcia Caldas, da Rádio Nacional, José Carlos Andrade.
17: Tudo pronto para o maior evento esportivo do planeta. A Copa do Mundo começa dia 11 de junho e termina no dia 19 de julho. E aí, será que a torcida brasileira já entrou no clima do Mundial? Em Brasília, Natália Pimentel não perdeu tempo.
18: Neste ano, a preparação para a Copa do Mundo já começou, já fomos com as crianças e os vizinhos pintar a bandeira do Brasil, pintar de verde e amarelo, decorar com bandeirinhas a quadra que nós moramos. A decoração da casa vai ser feita essa semana também. Nós temos bandeiras do Brasil, fitilho verde e amarelo. Temos, inclusive, uma réplica da taça da Copa para decorar nossa casa. As crianças participam desses preparativos, pintando a quadra, decorando a casa, fazendo comidas temáticas para ver os jogos.
17: Natália, que viu o Brasil ser tetra e pentacampeão, conta com nostalgia sobre a tradição de pintar a rua para a Copa do Mundo.
18: E eu me lembro de quando eu era criança, na idade que meus filhos têm hoje, eu pintava o chão do estacionamento da quadra onde eu morava, reunia todos os vizinhos, ia pendurando bandeirolas da janela de um vizinho até a janela do vizinho da frente. Lembro dessa parte emocionante de preparativos, de assistir os jogos juntos. Era muito bom.
17: Agora, pela primeira vez, 3 países serão sede da Copa: Estados Unidos, Canadá e México. E vão ser 3 também as cerimônias de abertura da Copa, uma em cada país sede. Na quinta-feira, na Cidade do México, a cerimônia de abertura será às 14h30, com shows de vários artistas, entre eles J Balvin, Maná, Shakira e Tyla. A bola rola às 16h no Estádio Azteca. México enfrenta África do Sul. A segunda partida do dia será às 11 da noite. Coreia do Sul joga contra a República Tcheca no estádio Guadalajara, no México. Na sexta-feira, 12 de junho, em Toronto, no Canadá, Alanis Morissette será uma das atrações na cerimônia de abertura. Em seguida, às 4 da tarde, Canadá joga contra a Bósnia. Nos Estados Unidos, no estádio de Los Angeles, Katy Perry e Anitta subirão ao palco antes do jogo das 10 da noite, entre Estados Unidos e Paraguai. Nesta Copa do Mundo, 48 seleções disputarão a taça. Serão 104 partidas no total. O Brasil estreia no sábado, 13 de junho, às 7 da noite, contra Marrocos. A partida é em Nova Jersey, nos Estados Unidos. De Brasília, Liliane Farias, da Rádio Agência Nacional.
19: A habilitação de instrutores autônomos ainda precisa ganhar fôlego, afirmou o ministro dos Transportes, Jorge Santoro, nesta terça-feira. Ele participou do programa Bom Dia Ministro, realizado pela EBC, a empresa Brasil de Comunicação. O ministro comemorou a emissão de 1.140.000 novas habilitações para motoristas entre janeiro e maio deste ano, um recorde. No entanto, esse número poderia ser maior se todos os DETRANs tivessem se engajado desde o início nas mudanças. Um ponto que tem atrasado é a habilitação de instrutores autônomos, especialmente em São Paulo, Paraná, Mato Grosso e Rio de Janeiro. Apesar de o interessado fazer o curso no portal da Secretaria Nacional de Trânsito, ele precisa da autorização do órgão estadual.
20: As emissões novas por instrutor autônomo foram 6% só. Esse último mês passamos para 8%. Se a gente ampliar o número de instrutores autônomos, a gente vai crescer muito mais e o custo da carteira vai diminuir cada vez mais. São Paulo, Paraná, Mato Grosso e Rio de Janeiro. São estados que estão com mais problemas e a gente já falou com os governadores, já notificou formalmente e a gente vai passar para a segunda fase das fiscalizações com a parceria com o CGU.
19: O Detran de São Paulo afirmou que a habilitação de instrutores autônomos segue normalmente, sem atrasos na análise dos pedidos. Nos casos de não aprovação, a pendência está relacionada a algum requisito que não foi atendido ou à ausência de documentos obrigatórios. Atualmente, São Paulo tem 1.956 instrutores autônomos credenciados, informou o Detran paulista. No Rio de Janeiro, o Detran informou que publicou no dia 15 de maio a portaria que regulamenta a atividade. A norma entrará em vigor em agosto. Além disso, o órgão disse que está em tratativas para viabilizar o mais breve possível o início da atuação dos instrutores autônomos. Os DETRANs do Paraná e Mato Grosso não responderam aos questionamentos até o fechamento desta reportagem. Da Rádio Nacional em Brasília, Gabriel Brum.
21: Na semana do Dia dos Namorados, o varejo está preparado para receber os milhões de consumidores que devem ir às compras. Everson Costa, supervisor técnico do Diese Pará, fala sobre a movimentação do comércio para esta data.
22: A movimentação e o ticket médio gasto ali na casa de mais de R$200. A expectativa é que as pessoas possam buscar aí os consumidores de roupas, acessórios, para que eles tenham um pouco mais de disponibilidade, até os eletrônicos. 70% das pessoas desejam comprar. Isso faz com que a gente possa apontar um movimento positivo para esse comércio, que conta com o crescimento do emprego, com a melhora da renda, mas de outro lado compete com preços altos, com a inflação que ainda pesa no orçamento das pessoas e com uma inadimplência que restringe o crédito. Então esse Dia dos Namorados traz sim uma expectativa positiva, mas ele também traz uma preocupação para quem quer presentear.
21: A pesquisa também revela que 61% dos consumidores planejam comprar presentes para a ocasião, o que deve gerar uma movimentação superior a R$26 bilhões no comércio. Os cônjuges lideram a lista dos homenageados, sendo mencionados por 58% dos entrevistados, enquanto 33% afirmam que pretendem presentear seus namorados ou namoradas. Os dados da pesquisa mostram que os principais motivos apontados pelos consumidores para celebrar o Dia dos Namorados são o hábito de agradar quem se gosta e a importância simbólica da data. Em Belém, lojistas afirmam que a movimentação ainda é tímida no início de junho, mas a expectativa é de crescimento nesta semana, que antecede a data, que será nesta sexta-feira agora. Da Rádio Cultura FM de Belém, Gabriel Nascimento para a Rádio Nacional.
5: A Polícia Federal realiza nesta terça-feira as operações Sicários 1 e 2 contra um esquema transnacional de contrabando, corrupção e lavagem de dinheiro. São cumpridos mais de 100 mandados, sendo 58 de prisão e 62 de busca e apreensão nos estados do Paraná, Santa Catarina, Rio Grande do Sul, São Paulo, Mato Grosso do Sul, Goiás e Pará. A ação busca desarticular uma organização criminosa especializada em contrabando de cigarros, importação ilegal de agrotóxicos, falsificação de documentos e de placas veiculares. As investigações

0: armas como pistolas, revólveres e espingardas. A justiça determinou o bloqueio de mais de 40 contas bancárias e o cancelamento de diversos CPFs e CNPJs. Também foram instaurados quase 70 procedimentos administrativos fiscais contra empresas em 12 estados. Além disso, foram autorizadas medidas de cooperação jurídica internacional. O objetivo é aprofundar as investigações e identificar ativos, pessoas e estruturas criminosas fora do país. Da Rádio Nacional em Brasília, Renato Ribeiro. A Operação Infiltrados do Ministério Público de São Paulo prendeu nesta terça-feira o chefe dos investigadores de uma delegacia da Polícia Civil de Campinas, um ex-policial civil e um ex-estagiário do MP. Além das prisões temporárias, foram cumpridos 10 mandados de busca e apreensão. Um dos alvos foi um policial penal, além de residências e escritórios de advocacia. As ações, em cooperação com a Polícia Civil, aconteceram nas cidades de Campinas e Cardoso. A investigação apura a infiltração de membros do PCC, o primeiro comando da capital, no Ministério Público, além de crimes de corrupção, extorsão e violação de sigilo funcional. A ação é um desdobramento das operações Pronta Resposta e Off-White, deflagradas em agosto de 2025, que apontaram um plano do PCC para matar o promotor de justiça, Amaury Silveira Filho. Imagens mostram que uma semana antes da ação, o responsável pela execução do plano havia se encontrado com o chefe dos investigadores da Delegacia de Investigações sobre Entorpecentes Campinas. A investigação agora apura se informações privilegiadas e sensíveis foram repassadas ao criminoso. Em outra frente, o MP descobriu que um dos principais membros do PCC estava sendo vítima de extorsão por um estagiário do próprio Ministério Público. O estudante, meses antes, teria se infiltrado propositalmente em uma das promotorias de justiça criminal de Campinas. O estagiário teria usado bancos de dados e sistemas de pesquisas para identificar criminosos ricos e depois extorquir dinheiro em troca de suposta proteção em investigações. Da Rádio Nacional em Brasília, Renato Ribeiro.
1: O deputado esquerdista Roberto Sanches conseguiu uma ligeira vantagem sobre a direitista Keiko Fujimori na contagem oficial de votos das eleições presidenciais no Peru. Com uma diferença mínima, o resultado final pode levar semanas para ser divulgado. No começo da apuração, no domingo, a candidata da direita saiu na frente. Conforme os votos das regiões rurais do Peru também foram contabilizados, o candidato da esquerda assumiu a liderança. Até agora, foram contabilizadas cerca de 96% das atas eleitorais. Até amanhã desta terça, Roberto Sanches liderava com 50,06%, seguido por Keiko Fujimori com 49,93%. A diferença é de menos de 40 mil votos. Sanches foi ministro do ex-presidente Pedro Castillo e propôs impostos sobre grandes fortunas e a reforma das concessões de mineração. O Peru é o terceiro país maior produtor mundial de cobre. Segundo a agência Reuters, os mercados e a moeda local caíram com a notícia do aumento dos votos para Sanches. Já a Keiko Fujimori é filha do ex-ditador Alberto Fujimori, preso por violações de direitos humanos. Ela disputa o segundo turno presidencial pela quarta vez e diz que vai esperar até o último voto ser contabilizado. A Justiça Eleitoral peruana divulgou que até agora cerca de 1000 atas foram encaminhadas para correção ou revisão de votos. Quem vencer essa disputa eleitoral será o nono presidente do Peru em uma década de crise política, marcada por renúncias e destituições feitas pelo parlamento do país. Da Rádio Nacional em São Luís, Gabriel Correa.
2: A compra e venda de veículos usados pode ser realizada pelo aplicativo da CNH do Brasil no futuro. A proposta está em estudo no Ministério dos Transportes, afirmou o ministro Jorge Santoro nesta terça-feira, durante o programa Bom Dia Ministro, realizado pela EBC, a Empresa Brasil de Comunicação. Segundo o ministro, uma consulta pública vai ser lançada em breve sobre o tema. A ideia é colocar toda a parte burocrática no sistema digital, deixando o processo mais simples e rápido do que é atualmente.
3: Porque hoje é uma epopeia. Você quer vender um carro para mim, você vai ter que ir no cartório e reconhecer sua firma e fazer uma vistoria no Detran. Aí você fica com um pagamento. Será que vai assino a transferência? Será que eu não assino? Tudo isso vai ser feito no celular, no aplicativo. E aí o projeto está praticamente pronto. A gente vai colocar em consultas. E isso são mais de 10 milhões de transações anualmente de compra e venda de veículos usados.
2: Sobre a CNH do Brasil, Jorge Santoro destacou o recorde de 1 milhão e 141 mil novos documentos emitidos nos primeiros 5 meses do ano. Segundo ele, é preciso acelerar a habilitação

0: de instrutores autônomos em alguns estados. No tema ferrovias, o ministro afirmou que o BNDES deve anunciar na próxima quinta-feira uma nova linha de crédito para ferrovias com prazo maior. O objetivo é atrair investidores europeus e chineses, entre outros. E até agosto deve ser assinado um termo com uma empresa portuguesa e chinesa para retomar as obras da FIOL 1 ainda neste ano. A ferrovia liga o interior da Bahia ao porto de Ilhéus. Seriam 7 bilhões de reais para terminar a obra. Da Rádio Nacional em Brasília, Gabriel Brum.
1: A receita do sucesso na Copa do Mundo é simples para a Organização Pan-Americana da Saúde. Com saúde, todos saem ganhando. A OPAS é o braço da Organização Mundial da Saúde nas Américas. A recomendação para quem for assistir às partidas da Copa, seja em eventos públicos grandes em sua cidade ou dentro dos estádios, é manter a atenção com a saúde. A agência reforça que é fundamental que o torcedor esteja bem hidratado sempre, celebre sem álcool e que ajude a fazer da Copa do Mundo um evento agradável e seguro para todos que participam. Para quem vai viajar ao Canadá, aos Estados Unidos ou ao México, onde acontecem os jogos da Copa, a OPAS recomenda primeiro o cuidado pessoal. A dica é estar com a caderneta de vacinas em dia, especialmente a imunização contra o sarampo, ter hábitos que previnam doenças e ter cuidado com a comida e a bebida que consome. O continente das Américas registrou casos recentes de sarampo, por isso qualquer sinal de febre, erupções na pele e dificuldade para respirar devem ser levados a sério. A recomendação da agência da ONU é de que a pessoa deve procurar os serviços médicos rapidamente. Da Rádio Nacional em Brasília, Ana Lúcia Caldas. O Ministério da Educação liberou consulta às vagas do Sisu Mais 2026, etapa complementar do Sistema de Seleção Unificada, criada para preencher vagas remanescentes nas instituições públicas. As inscrições começam na próxima semana, dia 15, e poderão ser feitas até 19 de junho. Ao todo, aderiram ao programa 34 instituições públicas de educação superior. Podem participar candidatos que fizeram o Enem nos últimos 3 anos e concorreram na etapa regular do Sisu 2026. A página de consulta de vagas está disponível no portal de acesso único no endereço acessounico.mec.gov.br/Sisu. Da Rádio Nacional em Brasília, Ana Lúcia Caldas.
2: O pai do menino Henri Borel, Leniel Borel, entrou com recurso nesta segunda-feira pedindo a anulação do julgamento que concedeu perdão judicial a Monique Medeiros, mãe da criança. No último dia 4 de junho, a juíza Elizabeth Louro, que presidiu o julgamento dos acusados de matar Henri Borel, de 4 anos, em 2021, no segundo tribunal do júri, concedeu o perdão judicial a Monique Medeiros. O júri havia decidido desclassificar a acusação de homicídio intencional para homicídio culposo, quando não há intenção de matar, e condená-la pelo crime de tortura por omissão. Ao aplicar o perdão judicial, a juíza justificou que Monique já sofreu castigo severo o suficiente. Monique foi sentenciada a 1 ano e 4 meses de detenção pelo crime de tortura e, como já vinha cumprindo prisão preventiva, a pena foi considerada encerrada. A defesa de Leniel Borel argumenta que os jurados já haviam reconhecido a materialidade e a autoria atribuídas a Monique, bem como rejeitado a tese apresentada pela defesa. Segundo o recurso, o perdão judicial impede a identificação inequívoca da real manifestação do conselho de sentença. A defesa requer a realização de novo júri. De acordo com o promotor de justiça, Fábio Vieira, que atuou no júri, o Ministério Público recorreu da decisão, uma vez que Monique foi considerada responsável pela morte dolosa de Henri e que, portanto, ela também deveria ter sido condenada pelo homicídio doloso. A defesa de Jairinho também apresentou recurso nesta segunda-feira contra a condenação do réu. Os advogados alegam parcialidade da juíza Elizabeth Louro. O ex-vereador Jairo Souza Santos Júnior, o doutor Jairinho, foi condenado a 43 anos, 9 meses e 20 dias de prisão pela morte de Henri Borel, de 4 anos, ocorrida em 8 de março de 2021. Os advogados que atuam na defesa de Monique ressaltaram em nota que o julgamento foi pautado pela análise das provas produzidas na instrução processual, dentro das regras que regem o procedimento do júri popular. Com informações da Agência Brasil, da Rádio Nacional no Rio de Janeiro, Cristiane Ribeiro.
1: Desde abril deste ano, quando foi implementada, foram acessadas 468 mil obras da MEC Livros, a biblioteca virtual do Ministério da Educação, o que representa uma média diária de empréstimos de 3.400 livros. Somado o tempo de leitura dos usuários da plataforma, são 269 mil horas, o equivalente a cerca de 30 anos de leitura ininterrupta. São 862 mil usuários inscritos em todo o país. Desses, 44% já efetuaram um empréstimo de pelo menos uma obra. Segundo o MEC, mais de 107 mil livros foram lidos integralmente, ou seja, 90% ou mais do conteúdo. No total, 13 mil títulos diferentes já foram emprestados e ao menos folheados. O livro mais lido é A Cabeça do Santo, da jornalista e escritora brasileira Socorro Acioli, com mais de 27 mil empréstimos. Crime e Castigo e Noites Brancas, ambos de Dostoiévski, vêm na sequência. A ideia da plataforma é ampliar o acesso público e de graça a um vasto acervo literário digital acessível por computadores, tablets e smartphones. Para acessar o site ou o aplicativo MEC Livros, é preciso fazer o login utilizando a conta gov.br. A busca por obras pode ser feita por título ou autor, com a plataforma oferecendo sugestões de títulos similares. Da Rádio Nacional em Brasília, Ana Lúcia Caldas.
3: Com o avanço das redes sociais e das inteligências artificiais generativas, capazes de produzir conteúdos realistas, é cada vez maior o desafio em diferenciar o que é verdadeiro daquilo que é manipulado. Nesse cenário, agências de checagem apostam em educação midiática. Para Rafael Capa, coordenador de educação da agência Lupa, é preciso desenvolver um olhar mais crítico sobre aquilo que se consome e compartilha.
4: Se a gente pegasse um cenário midiático de 10 anos atrás e comparasse com agora, é como se tivesse acontecido uma revolução na última década. E ela continua acontecendo. A gente, quando fez um monitoramento através de uma plataforma do Google, que é o Fact Checker, que reúne todas as checagens de diferentes lugares no mundo, né? O número de checagens, de verificações, de conteúdos utilizando IA até 31 de março deste ano já é o equivalente próximo ao conteúdo do ano inteiro de 2024. Isso porque elas aproximam, isso porque elas usam muito vídeos, elas criam, têm um carisma ali de querer falar aquilo exatamente que você quer ouvir, e acaba que a obra é muito mais rebuscada do que as montagens e cortes de vídeos que a gente via há pouco tempo atrás. Então é um cenário que demanda muita cautela e muito letramento midiático.
3: Segundo Rafael Capa, questionar a origem do conteúdo e buscar informações confiáveis são passos essenciais.
4: Recebeu um vídeo, vai na rede da pessoa que aparece nesse vídeo para ver se esse vídeo é verdadeiro, se ela realmente postou na rede dela, se é ela falando. Muitas vezes é uma montagem de um outro vídeo que não tem nada a ver. Recebeu um texto, veja a data do texto, às vezes é uma notícia antiga sendo colocada como nova. Veja o site, veja um site ali que tem um padrão de reconhecimento jornalístico, já ganhou prêmio. Veja a fonte, os repórteres ali têm contas públicas, onde você pode ver se aquela fonte realmente existe. Se aquele repórter está falando se aquela matéria realmente existe ou se é só uma invenção para propagar a desinformação, né? Então, são algumas pequenas dicas do dia a dia, e se cada um fizer um pouquinho, a gente consegue interromper essa indústria da desinformação.
3: Em Vitória da Conquista, o projeto Xereta, do curso de jornalismo da Universidade Estadual do Sudoeste da Bahia, realiza checagem sobre publicações das redes sociais. A verificação inclui consulta à base de dados, portais de transparência e contato com as fontes das informações. Segundo a professora Carmen Carvalho, que coordena o projeto, a ideia é fortalecer o debate público com informação verificada.
5: Então a gente faz esse trabalho aqui de segunda a sexta-feira, na Universidade Estadual do Sudoeste da Bahia. Nós temos aqui um laboratório onde estão 10 estudantes. O conteúdo checado nos chega a partir do telefone que o site Ovoador tem disponibilizado para que as pessoas mandem os conteúdos para serem checados e também pelo nosso acompanhamento do que está circulando na região, que a gente entende que tem ali um indício de mentira, de descontextualização. Então, nós recebemos conteúdo e também estamos acompanhando o que está circulando aqui para a gente fazer a checagem.
3: Além de desmentir conteúdos falsos, o projeto de checagem também busca formar leitores mais críticos. Para a professora Carmen Carvalho, o combate à desinformação é uma responsabilidade coletiva e o jornalismo tem papel fundamental neste processo.
5: Primeiro, educação midiática para entender que o jornalismo é essencial para uma sociedade democrática. Jornalismo profissional que produz conteúdo com apuração, que produz conteúdo com ética, que produz conteúdo com compromisso social. Nem todo conteúdo que está na internet tem esses princípios pelos quais o jornalismo está estruturado. Segundo, é preciso entender o que é a mídia tradicional e o que é essas novas formas de produção de conteúdo a partir das plataformas de redes sociais, a partir do algoritmo e como que cada pessoa, a partir do que consome nas redes sociais, vai tendo um diferencial, um direcionamento e um entendimento de mundo. Então, educação midiática, letramento digital na sociedade atual é fundamental para compreendermos o mundo, especialmente neste ano de eleição. Precisamos cada vez mais de educação.
3: Da Rádio Educadora de Salvador, Rafael Lopes.
6: O Ministério da Fazenda vai divulgar mais de 25 mil documentos relacionados às bets, empresas de prêmios, apostas e jogos virtuais. O anúncio foi feito nesta segunda-feira pelo ministro Dario Durigan. Segundo ele, a medida vai trazer mais transparência ao setor, garantindo acesso à informação e à proteção de dados pessoais e fiscais.
7: Meu compromisso, como é o compromisso do presidente Lula, é o compromisso de dar transparência. Esse governo não é o governo do sigilo, não é o governo que pretende guardar informação e omitir informação das pessoas. Portanto, nos próximos dias, todos os processos que tratam das empresas de prêmios e apostas que tiverem sido concluídos no Ministério da Fazenda terão ampla divulgação, inclusive por nós, de maneira proativa.
6: Segundo o ministro, a divulgação dos documentos ainda não havia sido feita porque é preciso preservar dados pessoais e informações sigilosas. Agora, uma força-tarefa vai realizar esse trabalho.
7: Nós estamos falando de 25 mil documentos, mais ou menos, que foram exigidos pelo Ministério da Fazenda para que a gente pudesse fazer uma avaliação de origem de capital, do imposto de renda das pessoas que se dizem dirigentes das bets, para que a gente tivesse todas as informações, dados familiares, que esses dados, que são dados pessoais, eles precisam ser tarjados para que não haja exposição do nome das pessoas, da situação fiscal, da situação bancária das pessoas.
6: Esse trabalho de divulgação dos processos relacionados às bets vai ser feito junto com a Controladoria Geral da União. Depois, os documentos vão ser publicados no site do Ministério da Fazenda. Da Rádio Nacional em Brasília, Renato Ribeiro.
8: Pesquisadores da Universidade Federal do Rio de Janeiro descreveram uma nova espécie de marsupial exclusiva da Baixada Litorânea e do litoral norte fluminense, a cuíca de três listras do Rio de Janeiro. A pesquisa foi publicada na revista internacional Journal of Mammalogy, ligada à Universidade de Oxford, no Reino Unido. A nova espécie foi encontrada em um dos últimos fragmentos de Mata Atlântica, em Cabiúnas, no município de Macaé, ao norte fluminense. O professor do Programa de Pós-Graduação em Ciências Ambientais e Conservação da UFRJ, orientador do estudo, Pablo Gonçalves, explica a cronologia da descoberta.
9: A gente fez um trabalho lá em 2010, 2011 e a gente detectou os primeiros exemplares e a gente, na época, não achava nada de especial, né? Porque a gente, existem outras cuicas de três listras, outras espécies já descritas há mais tempo. A gente achava que esses exemplares pertenciam a alguma espécie já conhecida, já bem estudada. Foram os estudos genéticos que apontaram esse bicho de Cabiúnas como bem diferente do resto das cuicas de três listras da Mata Atlântica, né? Do Sudeste.
8: Além das características genéticas, o marsupial, que pesa algumas dezenas de gramas e se alimenta principalmente de insetos, possui um padrão de listras diferente. Segundo os pesquisadores, a listra preta do meio das suas costas é mais curta e desaparece antes de chegar ao focinho. Outras nuances, como o formato do crânio e a dentição, também foram determinantes para a descrição da nova espécie. Segundo as análises, foi constatado que este marsupial surgiu há 1,78 milhão de anos, durante o período Pleistoceno. Para o professor, a espécie esteve escondida da ciência durante todo esse tempo por conta da falta de estudos em determinadas localidades.
9: Esses estudos, a maioria deles estão restritos às regiões dos parques nacionais, da Serra dos Órgãos, Parque Nacional de Itatiaia. Então, assim, regiões mais distantes da capital ainda são relativamente remotas, especialmente em termos de estudos como esse, né? Zoológicos, taxonômicos. O que é verdade para boa parte do Brasil, né? Várias regiões do Brasil muito pouco estudadas e que basta a gente investir, né, em ciência nesses lugares que novas espécies aparecerão.
8: A equipe de pesquisa também foi composta por duas egressas do mestrado do PPG-SIAC da UFRJ, Isabelle Chagas Vilela Borges e Karina Azevedo Oliveira Silva. Segundo os cientistas, o tempo de origem desta cuíca coincide com a de outros mamíferos, como o mico-leão-dourado e a preguiça de coleira do Sudeste, o que reforça a ideia de que o local funcionou como um tipo de berçário evolutivo único. No entanto, o estudo também acende um alerta para a necessidade de conservação da espécie, já que ela ainda não foi registrada em unidades de conservação de proteção integral. A mata onde ela reside está próxima a grandes empreendimentos industriais, como o terminal Cabiunas de óleo e gás e rodovias de fluxo intenso, como a BR-101. Segundo Pablo Gonçalves, áreas de baixada da Mata Atlântica, como a de Cabiunas, são os locais mais desmatados. Daí vem a necessidade de implementar medidas de parceria entre os setores público e privado.
9: A proposta seria a gente investir na criação de reservas particulares do patrimônio natural, as chamadas RPPNs, né? Que nada impede que os proprietários continuem tendo a sua alternativa de produção econômica, mas respeitando as áreas de floresta e tentando fazer intervenções para que conectem essas áreas de floresta com outras áreas vizinhas, né? Com outros fragmentos vizinhos, né? A conectividade entre esses fragmentos também é muito importante.
8: O professor lembrou ainda que as RPPNs podem abrir oportunidades econômicas vantajosas, como o ecoturismo. Sob supervisão de Fábio Cardoso, da Rádio Nacional do Rio de Janeiro, João Barbosa.
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11: Oi, oi, gente amiga da saúde e da prevenção, porque hoje nosso programa se propõe a reforçar o recado do Ministério da Saúde que ontem suspendeu temporariamente o uso da vacina do Butantan contra a dengue. E isso acontece depois do registro de reações adversas graves que podem estar inclusive associadas a esse imunizante. A decisão é preventiva até que investigações mais aprofundadas entendam se os efeitos foram ou não causados pelo produto. Agora, é importante lembrar que não há razão para pânico. Tranquilidade é tudo. Agora, se você aí tomou vacina contra a dengue nos últimos 21 dias, precisa ficar atento a eventuais reações, tá certo? No mais, enquanto a ciência investiga responsabilidades e os caminhos mais seguros da imunização, a população não pode baixar a guarda. Bora eliminar água parada, cuidar dos quintais e fortalecer a saúde, porque tudo isso é prevenção, é cuidado e é atitude na batalha contra o danado do mosquito. E é justamente nesse cenário que o Viva Maria quer abrir espaço para ouvir a sabedoria popular. E como sempre, quem conversa com a gente sobre medicina natural é a nossa querida jornalista e escritora Sônia Hirsch, que há muitos e muitos anos pesquisa os poderes medicinais do inhame. Coma Yami é o nome daquele livrinho que, inclusive, ela lançou há alguns anos e que foi fartamente distribuído entre a nossa audiência. A gente já sabe, o inhame é um alimento tradicionalmente conhecido como aliado do nosso organismo em tempos de zika, chikungunya, principalmente de dengue. Então, Vamos saber da Sônia o que fazer para aumentar a nossa imunidade contra todas essas doenças. Diga lá, minha amiga.
12: Comendo inhame, seja ele o inhame grande, o inhame pequeno e cabeludo, o que se chama de cará, todos eles são inhames. Todos eles limpam o sangue, protegem da infecção que pode ser transmitida pelo mosquito.
11: Pois é, comprovadamente, a África que o diga, né?
12: Na África, o pessoal cuidava da malária com inhame, né? Quer dizer, deve continuar cuidando onde a terra não foi invadida pelos latifundiários, pelos plantadores de borracha. Uhum. É, ainda tem algumas roças de inhame. Onde não tem mais as roças de inhame, o pessoal morre que nem mosquito por causa da malária.
11: Barbaridade, né? Agora, você acredita que o inhame possa ser popularizado no Brasil como a batata, Sônia? Você acha que, de repente, as pessoas vão acordar para a importância desse tubérculo, já que eu nunca ouvi em nenhuma campanha contra a dengue alusão ao que a gente come na proliferação do mosquito?
12: Olha, esses políticos são muito preguiçosos com relação à saúde. E eles mesmos não experimentam na própria alimentação os benefícios. Agora, no norte, no nordeste, o pessoal come inhame. Não tem campanha, mas o pessoal come inhame direto. Se você for olhar, come mais inhame do que arroz, do que feijão, porque muita gente sente o peso da digestão do feijão. Então vai preferir ali fazer um ensopadinho de carne com maxixe, com quiabo e acompanhar pelo inhame. É uma rodela daquele inhame grande, que no sul a gente chama de inhame do norte, mas que é o verdadeiro dono do nome, inhame. Uhum. Então, a pessoa que tem esse hábito de comer inhame nunca vai ter dengue. Você pega uma rua inteira onde todo mundo teve dengue, aí você chega numa casa que ninguém teve, você olha, tem inhame na cozinha. Porque o pessoal toma sopa de inhame, come o purê de inhame, faz o inhame assado, faz o inhame frito, ele faz tudo que a batata faz.
11: É uma beleza, é uma bênção, né?
12: É uma bênção, né? E eu, quanto a achar que se ainda as pessoas vão se convencer, eu não penso mais nisso não, sabe, Mara Régia? Eu acho que a gente vai falando, a gente vai fazendo livro, vai fazendo programa de rádio e quem quiser que pegue o bonde.
11: É. E que plante, né? Eu acho que depois de falarmos tanto no inhame, a gente precisa aqui dar uma aula do plantio do inhame, né? Eu acho que existe muita gente que está na escuta do nosso Viva Maria interessada em plantar inhame, não é? Então, o passo a passo, Sônia, ajuda a gente.
12: Eu só conheço o jeito de plantar o pequeno cabeludinho, que é com o qual eu tenho mais intimidade. O outro que eu compro vem do norte, do nordeste. Uhum. Então, o pequeno, ele é de grota, de várzea, de banhado. Uhum. Em qualquer lugar úmido, você vê uma folha bem grande em forma de coração, é a folha do inhame. Se não for o inhame, é do irmão dele, que é o mangarito, ou da irmã, que é a taioba. Uhum. A taioba só se come a folha. Uhum. Do mangarito, geralmente, não se come nada. E do inhame não se come a folha e se come essa formação de amido que é, a gente chama de batatinha, de bolota e tal, que é o inhaminho. Basta ser um lugar úmido, um lugar que é só cavar um pouquinho e enfiar um inhame lá que esteja brotando, só a ponta dele, o resto pode comer, que vai dar uma planta maravilhosa e dali ele vai se alastrando e vai tomando conta do banhado, da grota, da várzea, ele vai embora.
11: Então que o nosso programa tenha essa mesma dinâmica, que a partir das coisas que a gente conversa aqui sobre o inhame, a gente possa ter mais saúde, porque isso é o que interessa, o resto não tem pressa e não dá lucro a ninguém, né, Sônia?
12: É isso mesmo, chega de dar lucro para a farmácia. Chega de dar lucro para o hospital. A gente vê aí que as pessoas vão para o hospital por qualquer coisa, porque falta cultura de promoção da saúde.
11: É verdade.
12: Que é o que o seu programa faz.
11: Opa, que bom.
12: Promoção, hein? Da saúde, gente. Vamos comer melhor e comer menos produto empacotado. Se tiver rótulo, já tem que pensar duas vezes. Porque o alimento que é industrializado, ele é cheio de aditivos químicos para poder ficar mais tempo na prateleira, para não estragar. Então, quando a gente come, o que que acontece? A digestão desse produto é difícil.
11: E quando o organismo tem capacidade de tentar decifrar que bicho é aquele que a gente colocou para dentro, né, Sônia?
12: Pois é, e geralmente não consegue. Então, a digestão da pessoa fica ruim e daí vem todas as doenças. Todas as pessoas que estão apresentando qualquer quadro de doença mais grave, pode ser de coração, pode ser diabetes, pode ser câncer, você vai olhar, as pessoas estão com dificuldade digestiva porque comem poucos vegetais, tomam refrigerante, comem muito biscoito recheado. Essas pragas que a indústria tornou baratas e que estão acessíveis para todos. É. Então, não é possível. A gente tem que comer comida de verdade.
11: É isso aí, Sônia. Essa lição a gente já aprendeu com você. Comida de verdade para quem quer saúde. Viva você, minha amiga. Viva Maria.
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13: Passou a valer nesta semana a lei sancionada pelo presidente Lula, que tipifica como crime o exercício ilegal da profissão de médico veterinário, mesmo que de forma gratuita. Anteriormente, atuar como médico veterinário sem autorização legal era uma contravenção penal. Com a mudança no artigo 282 do Código Penal, a conduta pode levar à detenção de 6 meses a 2 anos. Nos casos em que há finalidade de lucro, também pode ser aplicada uma multa. A Lei 15.425 também inclui situações agravantes, como lesão corporal de natureza grave ou gravíssima, pela qual o autor responde pelos crimes previstos no Código Penal. Em caso de morte, responde pelo crime de homicídio. Quando o crime ocasiona lesão ou morte de animal, o infrator também é responsabilizado por crime ambiental. A nova lei também estabelece que comete crime quem exerce a profissão durante período de suspensão ou cancelamento da habilitação ou registro profissional. Com a alteração no Código Penal, a punição para o exercício ilegal da medicina veterinária se soma a outras profissões da área de saúde já previstas em lei, como a medicina, odontologia e farmácia. Da Rádio Nacional em São Paulo, Sara Kines.
14: A crescente utilização da inteligência artificial no sistema de justiça brasileiro trouxe também uma nova forma de tentativa de fraude. O Tribunal de Justiça de Minas Gerais identificou pelo menos 2 casos em que advogados inseriram comandos ocultos em petições eletrônicas para tentar influenciar eventuais análises realizadas por ferramentas de IA. A técnica consiste em esconder instruções no texto dos documentos. Embora passem desapercebidas para a leitura humana, essas mensagens podem ser reconhecidas por sistemas de inteligência artificial. Entre os comandos encontrados estavam orientações para desconsiderar argumentos da parte adversária, descartar determinados trechos do processo e até recomendar decisões favoráveis a um dos lados. Um dos casos foi registrado na comarca de Ibirité, na região metropolitana de Belo Horizonte. Durante a análise de um recurso, a magistrada responsável identificou mensagens ocultas inseridas no documento. Os textos eram direcionados especificamente a ferramentas de inteligência artificial e buscavam interferir na forma como o conteúdo seria interpretado. Situação semelhante foi constatada em outro processo, que tramitava em Belo Horizonte. De acordo com o tribunal, a petição também continha instruções escondidas com o objetivo de manipular o comportamento dos sistemas automatizados que eventualmente fossem utilizados na análise das informações processuais. Nos 2 episódios, o TJMG informou que houve violação dos deveres de boa-fé e lealdade processual. As decisões determinaram, então, a aplicação de multas por litigância de má-fé e encaminhamento dos casos para apuração pela OAB da Seção Minas Gerais e pelos órgãos competentes de investigação. De Belo Horizonte, da Rádio Inconfidência, Gustavo Abreu para a Rádio Nacional.
15: A Secretaria Nacional de Políticas Penais, juntamente com a Agência Estadual de Administração do Sistema Penitenciário de Mato Grosso do Sul, iniciou nesta semana a implementação do padrão segurança máxima na Penitenciária de Campo Grande, em Mato Grosso do Sul. O objetivo da ação é padronizar e capacitar as operações no presídio a partir de investimentos do Programa Brasil contra o Crime Organizado. A unidade é a primeira a receber a capacitação prática pelo projeto. A ação vai contar com 40 policiais penais de Mato Grosso do Sul realizando atividades relacionadas à contenção e movimentação de presidiários, protocolos de segurança e gestão de equipes, entre outras medidas. A ação aplica procedimentos desenvolvidos pela Polícia Penal Federal. O Presídio de Segurança Máxima de Campo Grande também vai receber equipamentos nos próximos meses, como aparelhos de raio-x, scanners corporais e viaturas especiais. O Programa Brasil contra o Crime Organizado visa fortalecer e ampliar as condições de enfrentamento contra organizações criminosas por meio de tecnologia e atuação operacional, além de modernizar o sistema prisional do país. Com supervisão de Rafael Gasparuto, da Rádio Nacional em Brasília, Vitor Mendes.
16: O novo cessar-fogo foi anunciado, mas tanto o Irã como Israel deixaram claro que podem voltar a se atacar. Em comunicado à imprensa estatal, o governo iraniano confirmou o encerramento das operações armadas, mas alertou Israel para não atacar mais o Líbano. Já o primeiro-ministro Benjamin Netanyahu afirmou em pronunciamento que responderá com força a qualquer ataque iraniano ou do Hezbollah, grupo militar que atua no Líbano com apoio do Irã. Netanyahu também disse que não vai aceitar o que chamou de nova equação do Irã de responder com bombardeios aos ataques de Israel a alvos do Hezbollah. O novo armistício veio após 24 horas de ataques. O presidente Donald Trump vinha pedindo nas redes sociais que os ataques fossem encerrados e que as negociações de paz continuassem, apesar do que chamou de ignorância e estupidez que estariam atrapalhando o acordo. Os constantes ataques de Israel ao Líbano estão no centro das discordâncias. O Irã alega que o cessar-fogo de abril incluía os alvos libaneses. O presidente Trump também vem pressionando, sem sucesso, Israel para encerrar os ataques contra o Hezbollah. Em um indício da fragilidade do cessar-fogo, a Guarda Revolucionária do Irã culpou os Estados Unidos pela troca de ataques com Israel. Mais cedo, antes do fim das hostilidades, uma usina petroquímica iraniana foi atingida por mísseis israelenses. O Irã ameaçou que ataques a alvos civis e do setor de energia teriam consequências à economia global. Com informações da agência Reuters, da TV Brasil em Brasília, Antônio Trindade.
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Oiê, muito bom dia. Boa quarta-feira, 10 de junho. Por aqui é comigo, Flávia Rocha, chegando na Mundo. E eu abro hoje ao som de Michael Jackson, Did It. Ótimo dia.

0: Mundo Livre, sua atitude sonora com Alice in Chains, Heaven Beside You. Também rolou Phil Collins e a lindíssima Another Day in Paradise. Bora curtir o nosso flow, tá chegando na área 10 sons direto depois do break rápido.
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0: Mundo Livre, sua atitude sonora. O Flow trouxe por aqui nessa primeira metadinha Stray Cats, Rock This Town, Legião Urbana, Meninos e Meninas e Creedence, Have You Ever Seen The Rain? Seguindo agora com Journey, Don't Stop Believing.
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0: Fechando essa edição do Flow, Adele, Rolling in the Deep, também Titãs, Não Vou Me Adaptar e Elvis Presley, Suspicious Minds. E durante a programação ainda hoje, tem mais três edições do Mundo Livre Flow com 10 sons direto. E o Mundo News tá chegando, hein? Se prepara por aí porque tem música e informação aqui na programação da Mundo. Bom dia!
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1: Muito bom dia, quarta-feira, 10 de junho de 2026, agora 7 horas e 1 minutinho. Eu sou Flávia Rocha e te acompanho por aqui em mais uma edição do Mundo News, até as 9 da manhã, trazendo música, informação e aquele nosso bate-papo tradicional, já com o WhatsApp aberto por aqui, esperando sua participação, o seu salve. Hoje, dia de Lua em Áries. O que quer dizer isso? Um dia de assertividade, impulso, vontade de agir. Então, bora pra cima. E bora saber também aqui os destaques do Mundo News. Senadores discutem ritmo de tramitação da PEC do fim da escala 6x1. Festa em Curitiba terá ícone milagroso de Nossa Senhora do Perpétuo Socorro. Governo propõe aumento de 30 para 32% do etanol na gasolina. Sem Neymar, Carlo Ancelotti faz mistério para a estreia na Copa do Mundo. CNH mais barata no Paraná. Deputados aprovam redução de 55% nos custos dos exames. 7h02, ótima quarta-feira para você. Começamos o Mundo News com Red Hot Chili Peppers, Under the Bridge.

0: Demais, aqui na Mundo Livre, Metallica, Enter Sandman, fechando o primeiro bloco do Mundo News de hoje. Também Cake, The Distance, Inimigos do Rei, Medo e Red Hot, para abrir o Mundo News com Under the Bridge. 7 horas e 18 minutos, muito bom dia. Olha, gente, a proposta que acaba com a escala de trabalho 6x1 terá o cronograma de tramitação definido nessa semana no Senado. O texto, aprovado pela Câmara dos Deputados no fim de maio, prevê 2 dias obrigatórios de descanso por semana e reduz a jornada de trabalho de 44 para 40 horas semanais, sem redução salarial. O presidente do Senado, Davi Alcolumbre, já afirmou que a PEC não será votada diretamente em plenário e vai precisar passar pelas comissões da Casa. O Senado pretende ouvir representantes de diferentes setores antes de avançar com a votação, o que pode prolongar a discussão pelos próximos meses. Depois de passar pelas comissões, a PEC ainda precisa ser aprovada em 2 turnos pelo plenário do Senado, com pelo menos 49 votos favoráveis. Ou seja, essa decisão ainda vai se estender aí por mais algum tempinho. O diretor do Instituto Butantan, Esper Calaz, afirma que quem já recebeu a vacina contra a dengue desenvolvida pelo Instituto está protegido e não precisa se preocupar. Como a gente falou essa semana por aqui, a aplicação do imunizante foi suspensa temporariamente após o registro de 42 casos de reações graves que podem estar relacionados à vacina. Entre eles, 2 mortes seguem sob investigação. Segundo o Ministério da Saúde, cerca de 500 mil doses já foram aplicadas no país até o fim de maio. A orientação do Ministério da Saúde é de que pessoas vacinadas há menos de 21 dias e que apresentem algum tipo de reação procurem atendimento e informem as autoridades de saúde. O diretor do Butantan também destacou a importância das vacinas na prevenção de doenças e lembrou que qualquer medicamento ou produto de saúde pode apresentar efeitos adversos que precisam ser monitorados. Segundo o Calaz, as investigações sobre os casos graves e as mortes devem ser concluídas o mais rápido possível, mas ainda não há prazo definido para a divulgação dos resultados. 7 horas e 20 minutos, nossos ouvintes chegando por aqui neste comecinho de quarta-feira. Fábio Assunção, bom dia. Começar com Under the Bridge, como dizem por aí, isso sim que é carpir um lote, uhul! Juliano Macedo, que é isso, Flavinha? Somente bordoadas sonoras nesse bloco. Vida longa ao rock, valeu, Juliano. Clóvis Martins na área, mandando o seu salve, um ótimo dia a todos. Sônia Maria Girardi, bom dia, Flavinha. Amanhecendo mais tarde, já dando sinais para o inverno, nublado e sob leve neblina. Sim, hoje o dia está nubladinho e a chuva deve chegar por hoje, gente. Já já falamos aí, vamos falar da previsão do tempo. O Omar, bom dia, aqui é o Cabo Omar servindo, ouvindo a Mundo Livre. Manda um salve para a polícia da Patrulha Escolar. Salve aí, pessoal, Omar e a Patrulha Escolar. Adriano Fressato por aqui, como sempre, curtindo Enter Sandman. Segundo ele, agora até o trânsito fluiu. E o Adriano tinha comentado o seguinte, um pouquinho antes ali no Flow, falou que iniciar o dia ligando o rádio e estar tocando Suspicious Mind até parece prévia para o Dia dos Namorados. Sim, estamos nessa prévia, né? Daqui a 2 dias é o Dia dos Namorados. Por isso quero saber de você, Suspicious Mind ou qual? Qual é a trilha sonora da sua história de amor, hã? Me conta por aqui, qual é a trilha sonora da sua história de amor nessa antivéspera de Dia dos Namorados? 7h22, eu volto já com o nosso Mundo News.
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0: Aí na Mundo Livre, sua atitude sonora, Ramones, I Don't Want To Grow Up, Baraka Palmer, Another Way, e Ahá, Crying In The Rain. Segundo o nosso ouvinte, Adri Almeida, Ahá na área é pra refletir. O nosso ouvinte, Marco Aurélio, tá dando um recado aqui pra galera que está nas ruas de Curitiba, ali na região do Parque São Lourenço. Tem um certo engarrafamento no binário entre a Matheus Leme e a Pedreira. Marco Aurélio, obrigada aí pelo aviso. Bom, bora saber então, gente, da previsão do tempo para hoje, nesta quarta-feira já nubladinha, que será de chuva em todo o estado, segundo o CIMEPAR. Além da instabilidade, as temperaturas também ficam mais baixas em praticamente todas as regiões do estado. O frio deve ser mais intenso na metade sul paranaense, onde o tempo permanece fechado ao longo do dia. Em Curitiba, a temperatura máxima não deve passar dos 15 graus. A previsão indica que o tempo instável continua nos próximos dias, com chuva e temperaturas entre baixas e amenas até o fim de semana. O solzinho na capital só volta a aparecer no sábado e no domingo, mas ainda com frio. As temperaturas devem permanecer abaixo dos 20 graus durante as tardes. 20 minutinhos para as 8 da manhã nesta quarta-feira. Ótimo dia para você. Hoje, aqui nessa antivéspera do Dia dos Namorados, ouvintes contam qual é a trilha sonora da sua história de amor. Jennifer Miguel, bom dia. Uma das perfeitas é Can't Take My Eyes Off of You. Lindíssima mesmo, hein, Jennifer? E tem umas versões aí bem bacanas dessa música também. A Regina Sangil, trilha sonora do meu namoro, casamento, é Roy Orbison. Dançamos You Got It ao invés da valsa no nosso casamento. Não tem nada mais romântico que a voz do Roy Orbison. Arrasou, Regina. Emerson Provesi, bom dia, chefe Flavinha. A música dos nossos dias dos namorados é Meiga Senhorita, do Zé Geraldo. Nesse ano, completamos 40 anos de casados e continuo apaixonado do mesmo jeito que quando conheci a Elis Regina. Felicidades para vocês dois, Emerson. Juliano Sela, bom dia Flavinha, tudo bem? A música minha e da minha esposa, que já nos acompanha há 27 anos de namoro e 19 de casados, é Por Você, do Barão Vermelho. Inclusive, fizemos um painel no nosso casamento para que os convidados pudessem assinar. Fizemos ali referência com uma foto nossa e ao lado da minha esposa Lorena estava escrito: mudaria até o meu nome. E do meu lado, desejaria todo dia a mesma mulher. Ah, que lindo, Juliano. Boa demais. Sara Almeida, bom dia, Mundo Livre. Muito bom ter a companhia de vocês ao levar meu filho para a escola. Ontem a mãe do colega dele escutou vocês na rádio e reconheceu o nome do Emil quando a Flavinha falou. Muito legal. Que legal que ele gosta também, né, Sara? Ela falou o seguinte: a trilha sonora da minha história de amor com o Klaus é A Primeira Vista, do Chico César. Abraço. O amor está no ar aqui no Mundo News hoje. Me conta por aí qual é a trilha sonora da sua história de amor. E já já eu volto com mais.
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0: Greta Van Fleet aqui na Mundo, Black Smoke Rising, também Joy Division, Love You Tears Apart e Rush. Mandou a sonzeira por aqui, né? Com Tom Sawyer, banda que se apresenta no Brasil no comecinho de 2027, incluindo Curitiba aí na passagem. 8:02, ótima quarta-feira. Os missionários redentoristas celebram neste ano os 160 anos da entrega do ícone de Nossa Senhora do Perpétuo Socorro à congregação. A data será marcada pela 66ª Festa da Mãe do Perpétuo Socorro, no santuário que carrega o nome de Nossa Senhora no Alto da Glória, em Curitiba, entre os dias 17 e 27 de junho. Um dos destaques será a presença do ícone peregrino vindo de Roma, que ficará exposto durante as celebrações. Além da festa, também será realizado o novenário entre 18 e 26 de junho. Durante o período, o santuário também promove a campanha Noveneiros e Festeiros, voltada à arrecadação de recursos para manutenção do espaço e para ações sociais desenvolvidas pela instituição. E a Prefeitura de Curitiba está com inscrições abertas para 90 vagas de estágio remunerado. Atenção aí, estudantes do ensino médio, graduação e pós-graduação. Além da experiência prática, os selecionados recebem bolsa auxílio e vale transporte. Entre os cursos contemplados estão Engenharia Civil, Arquitetura e Urbanismo, Administração, Enfermagem, Farmácia, Educação Física, Jornalismo, Tecnologia da Informação, Economia, entre outros. E também há vagas de pós-graduação em áreas como Direito, Engenharia Ambiental, Energias Renováveis, Gestão Pública, Arquitetura e Engenharia Civil. As inscrições devem ser feitas pelo portal de estágios da Prefeitura. 8:03, ótima quarta-feira para você. Hoje, o amor está no ar aqui no Mundo News, nessa antivéspera de Dia dos Namorados. Perguntei hoje qual é a trilha sonora da sua história de amor. Mariana Riba, bom dia. Flavinha, a música que embala meu casamento, são duas. Exagerado, do Cazuza, inclusive foi a nossa música de entrada no casamento. E Bon Jovi, Always, pois foi um dos primeiros shows de rock que levei ele e apresentei a esse universo lindo do rock and roll. O Vitor Hugo, Uber, a música que quando escuto me teletransporta para 1990, pois lembro da minha primeira namorada, é With or Without You, do U2. É escutar e viajar. Pamela Peruzzi, minha música aí do maridão é Give Me All Your Loving, do ZZ Top. Foi a música do casório e da vida. Achei legal demais, hein? Foge um pouco dos, entre aspas, clichês românticos, mas arrasou, Pamela. O Andrews, bom dia, Flávia. Nossa música é Kiss Forever. Embalou a nossa valsa no casamento. Viviane Lara, trilha sonora da minha história de amor é Nothing Else Matters, do Metallica, sempre. Vanessa, minha música e do Eduardo é All Star, do Nando Reis, que continua nos embalando nesses 20 anos juntos. Preto Cunha, bom dia, mundo. Enquete boa, porque minha trilha sonora sempre foi o Alive in Studio A, do Bruce Dickinson, lá no ensino médio. E estamos casados até hoje. Beijos pro meu amorzinho, Daiane Marcondes. Mariana Rogoski, Flavinha, a trilha sonora do nosso romance é La Belle de Jour, do Alceu Valença. Meu então namorado, Maurício, pediu a minha mão em casamento durante a jogada do buquê do casamento de amigos, ao som de La Belle de Jour. A minha amiga veio entregar o buquê na minha mão, ao invés de jogar. E ele veio até mim, se ajoelhou e pediu a minha mão na frente de todos os convidados. Eu já curtia a música junto com ele, mas a partir desse dia, se tornou a nossa trilha sonora. Maurício, te amo. Beijão a todos. Legal demais a história, viu, Mari? Felicidades aí pra vocês sempre. Bom, tô esperando também sua mensagem. Tem muitas mensagens já chegando por aqui. Quero ver o da conta hoje. Já tô de volta aqui com o nosso Mundo News. Ótimo dia, agora 8:06. 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
0: Muito bom dia, boa quarta-feira, 10 de junho. Eu, Flávia Rocha, sigo contigo aqui no nosso Mundo News até as 9, trazendo música, informação e hoje falando sobre Dia dos Namorados. Trilha sonora perfeita também rola aqui na Mundo, bora? Agora com Limp Bizkit.

0: Mundo Livre, sua atitude sonora com Ariane, Shiny, Happy People, também Skank, Amores Imperfeitos, agora 8h22. O governo federal estuda aumentar a mistura de etanol na gasolina dos atuais 30% para até 32%. A proposta deve ser analisada pelo Conselho Nacional de Política Energética nos próximos dias. Segundo o governo, a medida faz parte da estratégia de ampliar o uso de combustíveis renováveis, reduzir a dependência da gasolina importada e fortalecer a produção nacional de etanol. A proposta ainda será analisada pelo Conselho Nacional de Política Energética antes de uma decisão definitiva. E agora falando sobre CNH, a Assembleia Legislativa do Paraná aprovou uma proposta que reduz os custos dos exames obrigatórios para tirar ou renovar a Carteira Nacional de Habilitação. O projeto altera a forma de cobrança desses serviços e prevê uma redução de cerca de 55% nos valores pagos pelos motoristas. Com a mudança, o exame de aptidão física e mental passa a custar R$ 60,00. Já a avaliação psicológica terá valor de R$ 120,00. Atualmente, os dois exames custam juntos pouco mais de R$ 404,00 e com a nova regra, o valor total cai para R$ 180,00. Uma boa redução, né? A proposta adequa a legislação paranaense às regras federais e busca reduzir os custos para os condutores. O projeto foi aprovado em duas votações na Assembleia e segue para as próximas etapas de tramitação. 8h24, ótima quarta-feira para você. Galera, já se preparando por aqui para o Dia dos Namorados na próxima sexta, e por isso a enquete está rolando por aqui hoje falando sobre a trilha sonora da sua história de amor. Melo falou o seguinte: oi, Flá, tem uma trilha para pensar na Bruna. Estamos juntos há 10 anos. A música é Olha, da Betânia. Ele colocou um trechinho aqui da música, inclusive. Olha, vem comigo onde eu for, seja meu amante e meu amor. Luiz Júnior, bom dia, Flavinha, bom dia, mundo. A trilha sonora perfeita para minha história de amor seria Cherish, do Kool & The Gang, de 1984. Essa música foi no passado trilha da minha vida. E hoje, quem sabe, pode ser novamente. 2 dias até sexta, né? Luiz Júnior, procura. Fernando, bom dia, Flavinha. Hoje colado aqui na Mundo um pouco mais cedo, eu e meu amor temos nossa playlist com mais de 100 músicas. Essa é a trilha sonora da nossa história. Mas se fosse para escolher uma música, para mim seria Coisas Dentro das Coisas, do 5 a Seco. Valeu, Fer. Adriano Fressato, chefe Flavinha, bom dia. Nos últimos 35 anos, dos quais 33 de casado, minha trilha sonora passou por várias fases. Love Story, Kind of Magic, Tropa de Elite, Sound of Silence, dentre outras. A de hoje, acho que Jaws, com bastante suspense. Não sei como vai ser até o fim do dia. São as várias fases do casamento, né, Adriano? Marcelo, a trilha sonora minha e da minha esposa é Legião Urbana. Hoje à Noite Não Tem Luar, que foi lançada em outubro de 99, que foi quando começamos a namorar. E este ano fazemos 27 anos juntos. A Francis Rosa, a música trilha do meu amor, é meu e do William, é Algo Parecido, do Skank. Dançamos em nosso casamento e todo dia 13 dançamos para lembrar do nosso primeiro beijo e do dia de nossa troca de alianças. É muito bom ter um amor para chamar de meu. Arrasou, Francis. Bom, mando aqui também a mensagem da Alice, do Benjamin e do Tomás, mandando um parabéns para a mamãe Fernanda, que hoje está de aniversário. Parabéns aí, Fer. Muitos anos de vida, muita saúde. 8h26, já tô de volta por aqui com o nosso Mundo News e sua participação também.
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0: RPM aqui na Mundo, Rádio Pirata, Paulo Ricardo, a voz do RPM será a nossa atração aí da corrida Mundo Livre 2026. Você já sabe, né? Então corre lá no site mundolivrefm.com.br/corrida para ter todas as informações e também para se inscrever. 8:42. Bom, essa semana começa a Copa do Mundo, né? E a seleção brasileira realizou mais um treino ontem à tarde em Nova Jersey, nos Estados Unidos, de olho na estreia. Sem Neymar, o técnico Carlo Ancelotti comandou a atividade com 25 jogadores, mas não deu pistas sobre a equipe que deve começar jogando contra o Marrocos. Entre os jogadores que participaram da atividade estavam Marquinhos, Casemiro, Bruno Guimarães, Ederson, Matheus Cunha, Gabriel Martinelli, Rafinha e Luiz Henrique. A seleção volta a treinar nesta quarta-feira, no último ajuste antes da estreia. Brasil e Marrocos se enfrentam no sábado às 19h, 19h, no MetLife Stadium em Nova Jersey, pela primeira rodada do Grupo C da Copa do Mundo. Depois a equipe encara o Haiti no dia 19 e a Escócia no dia 24. 8:43. Inclusive hoje aqui na Mundo vai rolar também o dia da Copa do Mundo. A galera vai vir aí com sua roupinha de torcedor, pintura, vale tudo hoje. Enquete por aqui rolando também sobre o Dia dos Namorados, que é na sexta-feira. Perguntei hoje qual é a trilha sonora da sua história de amor. Inclusive, tá chegando muita história linda por aqui, gente. Hoje, já peço desculpas, hein? Não vou conseguir ler todas as mensagens. Mas é muito bom ver essas histórias aí há tantos anos acontecendo. O Jackson Birch, bom dia, Flavinha. Nossa trilha por aqui é Aerosmith, a trilha do Armageddon, I Don't Want To Miss a Thing. 15 anos juntos, 4 pitoquinhos e muito amor. Virgínia também falou dessa. A música que marcou o nosso casamento é I Don't Want To Miss a Thing, do Aerosmith, que foi tocada durante a nossa cerimônia e faz parte de uma lembrança muito especial para nós. Já a música que representa o nosso dia a dia como casal é Living on a Prayer, do Bon Jovi. Ela retrata bem a nossa caminhada juntos, trabalhando lado a lado, conquistando nossos objetivos, crescendo no relacionamento, no trabalho e em todas as áreas da nossa vida. Parceria é o que define um relacionamento legal, né, Virgínia? Gilson Tavares, bom dia, Flavinha. Nossa música do casamento, a gente sempre escuta aqui na Mundo, The Verve, Bittersweet Symphony. E temos uma brincadeira interna de quando a gente ouve. Quem manda mensagem antes, 93.9, ganha. Minha eterna namorada, Simara. Beijos pra ela. Arrasou, Gilson. O Guilherme Passe, eu acho que é Passe, viu, Gui? Desculpa se eu estiver falando errado. Oi, Flavinha, no meu caso, e da Vanessa, realmente existe a trilha. Essa foi a nossa lembrança de casamento, um CD. Ele mandou a foto aqui com as músicas, né, do CD estampado ali com a foto do casal. Muito legal, Guilherme. 15 anos se passaram, mas como história de amor boa, estamos deixando o melhor para o final. Assim como a trilha, que hoje já está em um álbum duplo ou triplo. A Elo Remy, bom dia. A minha música e do meu marido é Need Your Love So Bad, do Fleetwood Mac, lá do início da banda. E como somos os dois músicos, não fizemos a primeira valsa dos noivos no nosso casamento, mas tocamos a música juntos. Ah, que coisa linda, Elo. Karen Picaski, a trilha sonora com meu amor Giuliano Calisário é Stand By Me, mas na versão do Pennywise. Inclusive, foi a valsa do casamento. Foi incrível ver a reação dos convidados quando começou a parte punk rock. Deve ter sido legal demais. Renata Balego, eu e o Rafa casamos e saímos da igreja ao som de Can't Stop, instrumental do Red Hot Chili Peppers, a nossa banda. César Boni, bom dia, Flavinha. A música que embala meu casamento e até hoje me emociona é Don't Stop Believing, do Journey. Se escutar ainda hoje, dá uma acelerada no coração. Muito bom. Bom, gente, tenho mais mensagens já separadinhas por aqui, aliás, bastante mensagens. E claro que tô esperando a sua também, porque dá tempo, né? Participa, manda aí sua mensagem já já. Eu volto com o nosso último bloco do Mundo News de hoje.
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0: Mundo Livre, sua atitude sonora, Beatles, A Hard Day's Night, Rita Lee, Ovelha Negra, para fechar a seleção sonora aqui do Mundo News desta quarta-feira. Agora 9:02, enquete bombou por aqui hoje, galera contando qual é a trilha sonora da sua história de amor. O amor está no ar, já que sexta-feira é dia dos namorados. Marcelo Bassetti por aqui, Total Eclipse of the Heart, da Bonnie Tyler. Foi meu pedido de casamento para minha esposa Fernanda no palco no Sebas Bar com a banda DeLorean. Edson Manassés, a minha trilha sonora é Astronauta de Mármore, do Nenhum de Nós. Foi quando conheci a mulher da minha vida, Andréia, em um show e eu caí literalmente em cima dela, no empurra-empurra do show, nada romântico. E deste momento até então, lá se vão 37 anos juntos. Amo muito minha esposa Andréia, um abraço a todos. Emerson Xavier, penso que relacionamento trata-se de exercício diário. Todos os dias precisamos cuidar, entender, ter empatia. Empatia, compreensão, paciência, respeito e amor. Sem isso, nada dura. Não é fácil, mas vale a pena. E se hoje tivesse que escolher, escolheria a Dona Ellen todos os dias. Ah, e sobre a música? Não sei se você conhece essa. Linger, do Cranberries. Demais, hein, Emerson? Pois lembramos sempre do filme Click, onde o Adam Sandler faz a pergunta a Kate Beckinsale. Você ainda vai me amar pela manhã? Linda escolha. Everton Costa, a música que ficou na lembrança foi You and Me, do Dave Matthews. Tocou no nosso primeiro encontro, depois de ela comer uma pizza com 90 tipos de queijos, que só depois de muito tempo ela me disse que não gostou nem um pouco daquela pizza. Beijos, Ana, amor e mil, feliz dia dos namorados adiantado. Isso me deu ideia de enquete aqui pro nosso Mundo Livre à la carte, hein, Everton? Vamos ver se em breve sai, de repente, até hoje com o Renan, vamos ver. Douglas Ferraz, a trilha minha e da esposa é Wherever You Will Go, to The Calling, que estava dominando as rádios quando começamos a namorar. Quando estiver em Curitiba no passado, levei ela de surpresa no show, ela só ficou sabendo quando chegamos lá. Demais, Douglas. Lilian Muratti, minha trilha sonora e com meu amor Felipe é Is This Love, do Whitesnake. Andressa Howe, Wish You Were Here, do Pink Floyd. O Emerson me mandou quando estávamos no início do relacionamento. E até hoje, sempre que toca na rádio, eu mando um áudio para ele com a música, com coraçõezinhos apaixonados. Estamos juntos há 12 anos e meu amor por ele aumenta a cada dia. Temos dois pequenos e essa música foi a trilha sonora do nascimento dos dois. Também ganhamos ingresso da Mundo para assistir The Atom Pink Floyd ano passado e foi surreal. Priscila Marques, nossa música é Por Você, porque ela me lembra que a vida foi nos conduzindo até aqui. Bom, ela conta ali da história um pouquinho, fala dos filhos, né, Bernardo, Teodoro e Letícia, e um coraçãozinho, te amo, Cleverson. Fabrício GD, Nothing Else Matters, do Metallica, embalou literalmente nosso casamento, pois foi nossa valsa. Manda um beijão pra minha esposa Elusa, te amo muito. William Rutes também foi de Nothing Else Matters, também dançaram aí como valsa do casamento. E a Jennifer Miguel finaliza aqui pra gente dizendo que essa enquete deu ideia de fazer uma playlist especial pra sexta-feira. Justíssimo, e por que não também deixar a Mundo Livre aí, né? Na sexta-feira, embalando os coraçõezinhos apaixonados. Valeu, gente, pela companhia. Agradeço demais por aqui as mensagens, as participações. Eu sigo contigo já depois do break, mas já aviso, hein? Amanhã às 7h, Silvia Sprenger estará de volta aqui no Mundo News. Então agradeço muitíssimo. Segue junto com a gente agora 9:05. Ótima quarta.
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Muito bom dia, boa quarta-feira. Por aqui eu, Flavinha Rocha, sigo te acompanhando na Mundo e agora a gente vai com Offspring, Pretty Fly.

0: Demais, classicão aqui na Mundo Livre. Sua atitude sonora, Rolling Stones, Start Me Up. Também Pearl Jam, Last Kiss, Depeche Mode, Strange Love. Música aqui que, segundo o Marcelo Stachuk, nosso ouvinte, se tornou a trilha sonora aí que acompanha a sua caminhada, desde que ele conheceu a música lá em 1987, ainda criança. Marcela Forcadell, também querida, sempre por aqui, se pronunciando ao som de Pearl Jam. E você segue junto com a gente, curtindo a programação aqui da Mundo. Suas músicas preferidas rolando sempre por aqui. Já na volta do break tem mais um boletim da seleção sonora, já com a Turquia. Bora conhecer um pouquinho mais da Turquia e o som de lá. E também som do Lenny Kravitz vai rolar por aqui e outros nomes aí pra você curtir.
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3: A Turquia está de volta à Copa depois de 24 anos fora do Mundial. Essa é a primeira classificação turca desde 2002, quando a seleção fez uma campanha histórica e terminou em terceiro lugar. A equipe chega com sangue nos olhos, buscando uma vaga no mata-mata. E se o time turco volta incomodando, a banda do Man prova que o seu país sabe fazer barulho. O grupo de Istambul mistura grunge, rock alternativo e Anatolian rock, juntando guitarra suja com melodias inspiradas na música folk turca. Tem impacto de rock noventista, mas com atitude e sotaque próprio. Se liga no desenho da melodia, no jeito de cantar e na herança do Anatolian rock.
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0: Mundo Livre, sua atitude sonora, relembrando a poderosíssima voz de Chester Bennington aqui com Linkin Park, Numb. Também rolou Man at Work, Down Under, banda que se apresentou recentemente em Curitiba, Engenheiros do Havaí, Toda Forma de Poder. 9:42, ótima quarta-feira pra você.
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0: Assim como na música, correr bem depende do ritmo certo. Evite sair com tudo logo de início para não queimar a largada. O segredo para evoluir nos treinos é encontrar a cadência confortável, onde você consegue respirar e até trocar uma ideia com quem está ao lado.
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0: Mundo Livre, sua atitude sonora, clássico poderosíssimo por aqui com Queen, I Want It All, som de 1989 do álbum The Miracle e um dos maiores hinos da banda liderada por Freddie Mercury. Essa música, inclusive, foi escrita por Brian May, mas a inspiração veio da esposa dele na época, a Anita Dobson. Ela costumava dizer, I want it all and I want it now. Eu quero tudo, eu quero agora. E o Brian May acabou compondo aí essa canção inspirada na frase da sua então esposa. Por aqui também rolou Sugar Ray, Someday e Star Race com a nova One More Night em Nashville. Agora 10 horas e 3 minutos. Boa quarta-feira.
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8: Aqui é Silvia Sprenger e esse é Rock and Run. Você respira pelo nariz ou pela boca? A maneira mais saudável é pelo nariz. Isso porque a respiração nasal umidifica e aquece o ar, ao contrário do que acontece na respiração pela boca. Além disso, o nariz funciona como um filtro, pois purifica o ar e impede que impurezas cheguem ao organismo. Então, sempre que estiver em repouso, procure respirar pelo nariz. Mas, quando estiver treinando, especialmente quando o exercício for intenso, seu corpo irá precisar de mais oxigênio. E aí, será necessário respirar pela boca.
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0: Demais, aqui no Mundo Livre, Michael Jackson, Billie Jean, também rolou Creedence, Proud Mary, Katie Tunstall, Suddenly I See, 10h23. E agora vamos lá para a redação do Meio Dia Paraná. Tô na linha hoje com o Douglas Santucci para contar as manchetes de hoje. Bom dia, Douglas.
1: Bom dia a todos que nos acompanham aqui na Mundo Livre. Sempre um prazer trazer as manchetes do Meio Dia Paraná por aqui. Bom, tem um assunto preocupante, viu? A gente vai falar da segurança, ou melhor, da insegurança no bairro Portão. A gente vai trazer um caso de uma moradora que estava chegando, ela estava digitando a senha no portão. Não deu tempo, o assaltante chegou armado e levou a bolsa dela. Só que sabe o que mais chama a atenção nesse caso? Fica a 100 metros de uma delegacia. E essa vítima relatou que o assaltante estava em frente à delegacia, em uma bicicleta. Por isso que ela não desconfiou e seguiu para a casa dela. Foi quando ela foi abordada, então. Um assaltante armado em frente a uma delegacia, só esperando a vítima passar. Tem sensação maior de insegurança do que essa? A gente vai abordar e vai cobrar também, né, a Polícia Civil, a Polícia Militar, para ver o que está sendo feito, o que pode ser feito para melhorar a segurança por ali, porque recebemos vários relatos de moradores, então, da região do bairro Portão. A gente também vai estar lá no Xaxim para falar de clima de Copa. Você já pensou em cortar o cabelo no estilo Neymar? Vocês viram que ele deu uma mudada ali no visual? Tem gente fazendo isso, tem gente pintando a unha também com as cores da Copa. É um assunto bem legal que a gente traz no Meio Dia Paraná. E a Ana Carolina, nas suas andanças pela cidade, já está lá pelo Bigorrilho. Ela está na Feira Livre do Bigorrilho e vai gravar por lá, para mostrar algumas receitas aí que podem ser feitas também. Então a gente vai, daqui a pouquinho, trazer essas informações no Meio Dia Paraná a partir das 11h45 da manhã. E é claro que a gente espera essa audiência maravilhosa da Mundo Livre.
0: Valeu, Douglas, com certeza. Muita coisa interessante, muita coisa boa hoje no Meio Dia Paraná, então, a partir das 11h45. Já já tô de volta com mais sons aqui na Mundo.
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0: Mundo Livre, sua atitude sonora e o projeto de Dave Grohl com homenagens aos Bee Gees. O projeto é o Dee Gees. Você curtiu por aqui a versão de Night Fever. E antes, a voz linda da Hope Sandoval nessa obra-prima dos anos 90, a balada melancólica Fade Into You com Mass Star, música lançada em 1993, que explora a vulnerabilidade e a angústia de amar alguém emocionalmente distante. Com certeza essa música já deve ter sido tema aí de muitos corações partidos, não é não? 10 horas e 43 minutos, já volto com mais sons aqui na Mundo.
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0: Demais, Steve Wonder por aqui com toda a sua elegância e seu charme em Superstition. Para encerrar meu horário nessa quarta-feira. Também Capital Inicial, Não Olhe Para Trás e Kings of Leon, Use Somebody. Valeu, gente. Eu, Flávia Rocha, agradeço pela companhia e também nesses dias aqui fazendo essa manhãzinha na Mundo Livre. Amanhã, Silvia Sprenger retorna por aqui e eu volto amanhã pro meu horário das 11. Porém, hoje, quem te acompanha ainda por aqui com o Mundo Livre à la carte e com a programação a partir de agora é o Renan Zamilian. Ótima quarta para você, a gente se encontra por aqui. Fica bem, tchau, tchau.
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11h05, muito bom dia pra você me ouvindo aqui nas Ondas da Mundo. Eu sou o Renan Zamilian e bora juntos curtir muita atitude sonora até as 3 da tarde. Eu chego abrindo meu horário de hoje com o som do Jimi Hendrix, Purple Haze.

0: Mundo Livre, começando bem demais o nosso horário de hoje, nessa quarta-feira, meio de semana, 10 de junho, um dia para a abertura da Copa do Mundo e já tem muita gente entrando no clima e por aqui não é diferente. Ao longo da programação você confere vários conteúdos especiais para curtir aqui na sua rádio de atitude. A gente acabou de ouvir Tears for Fears com Everybody Wants to Rule the World e antes Colin Hay, a voz e alma do Men at Work com Into My Life, hit da carreira solo do músico australiano. E daqui a pouquinho tem o Mundo Livre Flow, hein? Já já, chegando aqui na programação, então não vai perder.
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0: Mundo Livre Flow já está no ar e você ouviu as primeiras dessa edição, fechando com For No Blondes, What's Up, banda aí liderada pela Linda Perry e que está de volta, né, com promessa de álbum novo após 33 anos do lançamento dessa música e que já tem uma série de shows agendados para esse ano, incluindo o Rock in Rio Lisboa, sabia dessa? Rolou também o pós-punk do Echo and Bunnymen, The Killing Moon, Charlie Brown Jr., Só os Loucos Sabem, e antes Dexter and the Moonrocks, Freaking Out, banda que me pegou bastante e que você escuta direto aqui na programação da Mundo. E a gente abriu com o Kiss em alto e bom som com I Love It Loud. Bora pra parte 2, começando com Inexus.
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0: Tá aí, fechando a minha edição do Flow de hoje. Você ouviu aqui na Mundo Livre, Offspring, Why Don't You Get a Job? Antes rolou The Neighborhood, Sweater Weather, Red Hot Chili Peppers, Danny California, Bikini Cavadão e Big Mountain, A New Wind Blowing, Vento Ventania. E lá no topo, o In Excess com New Sensation do álbum Kick, lá de 87. Para mais edições do Flow, já sabe, né? É só ficar coladinho na programação que a Diana e o Everton trazem mais duas ainda hoje para você. Depois do break, vindo rapidinho, tem almoço por aqui, hein? E é à la carte. Vem comigo. 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

0: Olá, tá no ar o Alacarte dessa quarta-feira, ou melhor, tá na mesa. Hoje, 10 de junho, e você é o meu convidado especial a chegar para aproveitar o menu sonoro incrível preparado para hoje. Eu sou o sous-chef Renan, seguindo aqui no comando da cozinha da chefe Flavinha, em curtinha temporada, naquela operação que você já conhece. Nossas entradinhas, depois uma sequência encorpada de prato principal, e por fim, as sobremesas docinhas para fechar o nosso serviço. E claro, hoje é dia também daquele bônus, né? Quarta-feira da dobradinha, então já esteja avisado, porque essa é para comer e dançar. A gente já começa com uma seleção leve e ideal para despertar os sentidos antes do trabalho pesado. Então já pode começar a chegar e se acomodar no seu lugar. A nossa primeira entradinha já é um hino, dedicado às pessoas que inspiram a fazer a diferença. Ela vem do livro de receitas do Dave Grohl e a gente vai de My Hero, saladinha cheia de sabores do Foo Fighters, para abrir o nosso apetite. Pode se servir!
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0: Mundo Livre, sua atitude sonora, essas foram as nossas entradinhas de hoje. E seguindo com os trabalhos, você ouviu direto da cozinha inglesa alternativa, aquele prato elegante, até irônico e com tempero forte que há pra poucos, som do Morrissey Suede Head. Depois, uma entradinha mais moderna, de origem italiana e que cativa aí novos públicos, foi a vez de degustar Supermodel, som do Maneskin. E fechando nossa quarta entradinha com um toque de excentricidade e charme oitentista, veio aí o Oingo Boingo com Stay. Aqui no Alacarte, os seus ouvidos não passam fome. Então já vai se preparando, porque depois dessas vem o prato principal de hoje, com direito à dobradinha. Mas antes, entrando já no climinha do Dia dos Namorados, que rola nesta sexta-feira, o Alacarte já está até de coraçõezinhos no teto e abrindo o nosso prato principal com uma trilha bem sugestiva aí para você já fazer o seu convite pro mozão. Mas a gente sabe que nem tudo são flores, né? Então eu quero saber de você também os perrengues de Dia dos Namorados. Alguém aí tem alguma história de um date gastronômico que não deu certo? Algo que você preparou com tanto carinho e na hora não rolou? Conta aqui pra mim no WhatsApp enquanto eu aciono a cozinha pra gente já começar a servir. Champanhe na mesa hoje, viu? Aproveita que o prato principal vem já já. O date perfeito não cai do céu, mas pode cair no seu WhatsApp se você tiver atitude. 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A mesa é boa e a chance tá na sua mão.
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1: Mundo Livre, sua atitude sonora, e tá na hora de abrir espaço pra nossa dobradinha dessa quarta-feira, que hoje vem com duas músicas que combinam perfeitamente como um prato especial da casa, servidas em sequência pra destacar diferentes sabores da mesma cozinha musical. Elas são assinadas por uma das bandas mais sofisticadas do pós-punk New Wave britânicos e viaja por ritmos e esferas que ajudaram a definir o som dos anos 80 e 90. Bora hoje com New Order, Regret e na sequência, World.

Mundo Livre, sua atitude sonora, todos bem servidos com essa experiência de almoço que hoje foi demais, hein? A dobradinha é a estrela Michelin das nossas quartas-feiras e além da dobradinha, você ainda pôde degustar uma receita elegante e envolvente do Portishead com Glory Box, misturando aí sensualidade e melancolia no mesmo prato. Depois tivemos o The Doors com Roadhouse Blues, um prato robusto de um restaurante bem rústico aí, estilo beira de estrada. E fechando a sequência com Cold War Kids Push My Luck, um prato um pouco mais ousado, com temperos bem frescos, perfeito para manter o almoço bem equilibrado. E claro, a dobradinha, que foi por conta do New Order, com Regret e World, dois sons lá do álbum Republic, de 93, que eu particularmente adoro. E agora eu quero ouvir dos nossos ouvintes histórias de receitas ou casos aí, perrengues que não deram certo, encontros que não saíram como esperado. A gente recebeu aqui mensagem da Adriana Almeida, que comentou que o perrengue mor é o restaurante lotado. Realmente, Adriana, esse é o terror dessa data, né? Tem que se organizar bem antes ou então preparar algo gostosinho em casa, né? Usando a criatividade. O Pedro Paulo disse o seguinte: no meu primeiro dia dos namorados, saí mais cedo do trabalho e peguei um congestionamento no centro por conta de obras e fiquei mais de 40 minutos parado. Tinha uma reserva que perdi no restaurante preferido da gata. Tivemos que improvisar no au-au. Poxa, Pedro, pelo menos ninguém passou fome, né? Pense por esse lado. A Tatiana, mesa 4, minha pior lembrança foi ter comprado tudo, deixado tudo preparado e na hora de cozinhar acabar a luz. No meu prédio, na época, não tinha sistema gás e tivemos que pedir uma pizza. Bom, Tatiana, você foi traída aí pela energia, mas ainda tem a possibilidade de fazer uma pizza à luz de velas, quem sabe, né? Espero que você tenha tido essa ideia na época. É a história lá de pegar os limões e fazer uma limonada. E o Eduardo, da mesa 42, falou o seguinte: eu tinha juntado dinheiro para comprar um jantar para minha namorada, isso lá nos anos 80, e no caminho do mercado fui assaltado. Ainda levava dinheiro na carteira. Nesse dia, foi só beijo e abraço e comida da geladeira. Caramba, Eduardo, sinto muito, hein? Que situação. Espero que você tenha recuperado essa grana e tenha feito um novo jantar aí pra ela. Garanto que até o sabor seria diferente. É isso aí, muito bem. E agora que você acabou de ouvir essas histórias aí engraçadas, a gente segue em frente com o nosso serviço, trazendo as sobremesas de hoje, que estão deliciosas e só aguardando para serem servidas. Break rapidinho e já já elas estão na mesa.

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6: 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O segredo para evoluir nos treinos é encontrar a cadência confortável, onde você consegue respirar e até trocar uma ideia com quem está ao lado.
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0: Mundo Livre, sua atitude sonora. E você acabou de degustar as sobremesas de hoje, a última etapa do nosso cardápio sonoro e responsável, né, por deixar a lembrança aí do nosso almoço. Tô terminando essa temporada aqui na cozinha com várias delas, inclusive. A gente ouviu a primeira em alta velocidade, com forte inspiração nos clássicos do rock, com Greta Van Fleet, Highway Tune. Depois, logo na sequência, uma preparada pelos mestres do grunge, juntos na mesma receita. Combinação rara, né? E inesquecível, do Temple of the Dog, Hunger Strike. E na finalização, a experiência dos docinhos, uma sobremesa delicada por fora, mas cheia de atitude por dentro, com a Chrissy's Hind à frente do Pretenders, com Back on the Chain Game, pra fechar o nosso almoço. Mais ouvintes também participaram aqui da nossa enquete de hoje, receitas ou momentos que deram errado na hora de impressionar o mozão. O Luciano Santos disse o seguinte: fala nação Mundo Livre, a história mais engraçada que eu tenho do Dia dos Namorados foi que eu ganhei uma camiseta de time de uma ex-namorada. O detalhe é que era do time rival ao que eu torcia. Caraca, Luciano, queria ver qual foi a sua cara. Difícil, né? Reagir com naturalidade. Mas diz depois pra mim aí o que, que você contou pra ela, se você contou na hora ou se você deixou passar. E a Deise, lá de Santa Felicidade, para os mais íntimos, a Colônia, disse o seguinte: olá, Renan, mesa 13 aqui batendo ponto. A minha história é, quando eu tinha meus 16 anos, estava com meu primeiro namorado sério e quis preparar um jantar especial para ele. Fiz uma macarronada, era o que eu sabia fazer na época. Tudo lindo, tudo ótimo, só teve um detalhe: coloquei açúcar ao invés do sal. Deise, você amava mesmo esse cara? Normal, né? Quando a gente tá apaixonado, essas coisas acontecem mesmo. Ou ele que era também sem sal, daí não faz diferença nenhuma. Muito bem, é isso aí. Estou encerrando por hoje nosso serviço. Te agradeço a companhia. Amanhã o restaurante retorna a todo vapor com a chefe Flavinha para mais receitas originais e de atitude. Inclusive, dedico para ela esse programa de hoje, minha companheira de microfone aqui da Mundo Livre. Eu sou o chefe Renan, agradeço a sua companhia e o carinho. A gente já se encontra na programação da Mundo Livre. Volto rapidinho, hein? Vamos junto.
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Estamos de volta com a programação da Mundo Livre. Eu, Renan Zamilian, tocando esse comecinho de tarde de quarta-feira e trazendo agora pra você som do Linkin Park Crawling pra abrir o meu horário. Bora lá!

0: Bom demais, esse foi o Nirvana com About a Girl, fechando mais uma sequência aqui na Mundo Livre. E antes rolou o The Who com Who Are You. O Roger Daltrey revelou, né, recentemente o desejo de continuar a turnê de despedida do The Who com novas datas para 2026 e ainda expressou a vontade de voltar pro estúdio com a banda. Quem sabe, né? Se tem algo que não morre, é a esperança dos fãs. Agora 1 hora e 24 minutos.
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0: Mundo Livre, sua atitude sonora, fechando essa sequência com Outkast, Hey Ya, e antes o feat da The Warning com Carin Leon, Love to Be Loved. Se você tá curtindo a programação de hoje, faça isso literalmente lá no app da Mundo Livre, então já aproveita o próximo bloco, chegando com tudo, para espantar o frio e a chuva. Agora, 1 hora e 42 minutos.
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0: É isso aí, agora voltei para revelar quem ganhou um par de ingressos para o show do Biquíni, que vai rolar neste sábado. O sortudo de hoje foi o Guilherme Cardoso Buranello, final do telefone 0411. Guilherme, parabéns, pode retirar os seus ingressos ainda hoje até às 18 horas, ou então amanhã entre 9 e 18 na recepção da Mundo Livre. Se você não ganhou, continue participando com a hashtag Biquíni Mundo Livre, que ainda hoje rola mais ingresso.
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0: Mundo Livre, CPM 22, um minuto para o fim do mundo e algumas semanas para o show da banda em Curitiba, comemorando os 30 anos de carreira lá na live. Será que dá tempo? Antes ainda rolou novidade dos mestres, né? Paul McCartney e Ringo Starr, Home to Us, primeiro dueto aí dos ex-parceiros de banda e que compõe o novo álbum do Paul, The Boys of Dungeon Lane. Além de tudo, ainda a faixa conta com a participação da Chrissie Hynde, vocalista do Pretenders. Perfeito, né? Dedico essa pro meu amigo Vinícius Cornelsen, Beatlemaníaco da minha turma. Agora 2:02, depois do break tem Aerosmith.
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5: Aqui é Silvia Sprenger e essa Rock and Run. Você respira pelo nariz ou pela boca? A maneira mais saudável é pelo nariz. Isso porque a respiração nasal umidifica e aquece o ar, ao contrário do que acontece na respiração pela boca. Além disso, o nariz funciona como um filtro, pois purifica o ar e impede que impurezas cheguem ao organismo. Então, sempre que estiver em repouso, procure respirar pelo nariz. Mas, quando estiver treinando, especialmente quando o exercício for intenso, seu corpo irá precisar de mais oxigênio. E aí, será necessário respirar pela boca.
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8: Muito bem, seguimos adiante com a nossa programação dessa quarta-feira, comigo, Renan Zamilian, encerrando a minha passagem diurna por aqui. A gente abre essa hora com o som lá de 97 do Aerosmith, Pink.

0: 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Você ouviu com o YouTube Vertigo o som que levou melhor canção de rock em 2005 nos prêmios Grammy, sabia dessa? Antes rolou também Music com Supermassive Black Hole e ainda o OMC How Bizarre. Logo logo ainda tem Red Hot Chili Peppers, Bob Marley e muito mais aqui na programação. Vamos junto.
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0: edição do Chris Cornell e o duo Johnny Cash com Joe Strummer do The Clash. Se você não conhece essas ainda, faça esse favor a você mesmo e aproveite. Agora 2:39 depois do break, eu volto trazendo o nosso último horário de hoje.
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Tá aí os Ramones com Rock and Roll High School, ensinando que bom som pode ser feito sim em três acordes. Você ainda ouviu o Detonautas, Rádio Love Nacional, e o mestre Bob Marley, Redemption Song, em sua versão original, belíssima, mas que ganhou diversas gravações ao longo dos anos, né, em outras vozes. As minhas preferidas, particularmente,

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0: Tá aí, fechando meu horário de hoje, você ouviu Audioslave, I Am The Highway e voz inconfundível do Chris Cornell. Inclusive, citei ele mais cedo, né, falando da música Redemption Song, e reforço aqui pra você escutar. É isso, vou me despedindo por hoje dessa temporada diurna. Obrigado pela sua companhia e recepção. Amanhã eu tô de volta no meu horário original, a partir das 7 da noite. Agora você fica com Diana Vieira tocando a nossa tarde. Amanhã a gente inverte, viu? A passagem de bastão, eu e a Diana. Um beijão pra você, vou ficando por aqui e a gente se vê. Tchau!
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Olá, uma excelente tarde, boa quarta, 10 de junho. Estamos juntos novamente nas ondas sonoras da Mundo Livre. E agora é comigo, Diana Vieira. Tô chegando pra te fazer companhia. Abrindo meu horário de hoje, chega In Excess com Disappear.

0: essa é a Mundo Livre, trazendo aí pra você som do Queen, Crazy Little Thing Called Love, Legião Urbana, Pais e Filhos, e com UB40, I Can't Help Falling in Love. Muito bom, hein? Agora 3h24, tô só chegando por aqui, abrindo o meu horário de hoje, e volto com o nosso Mundo Livre Flow, trazendo 10 sons direto.
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0: Mundo Livre com The Hives, Hate to Say I Told You So, pra ver se esquenta um pouquinho essa tarde. Ainda rolou cake, short skirt, long jacket. E esse é o nosso flow no ar. Agora tá chegando Pink Floyd, dando sequência com Wish You Were Here.
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0: Mundo Livre com Paramore, That's What You Get, Coldplay, Paradise e Soul Asylum, Runaway Train. E assim a gente fecha essa edição aqui do nosso Mundo Livre Flow, 10 sons direto. São 4h06, próxima edição é hoje às 7 da noite e eu estou voltando já já com muito mais. Fica ligado aí comigo.
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Estamos de volta. Excelente tarde, boa quarta-feira, dia 10 de junho. Eu, Diana Vieira, tô contigo em mais uma tarde aqui trazendo a programação. E agora a gente curte junto Alice in Chains.

0: E essa é a Mundo Livre, sua atitude sonora. Curtimos juntos Bad Religion, fechando esse bloco, American Jesus e ainda Creedence, Bad Moon Rising. Muito bom, hein? Lembrando, hoje é quarta, minha gente. Tem Lady Folk na faixa especial às 11 da noite. E eu, Diana Vieira, estarei te esperando com mais uma belíssima seleção de música com raiz. Não vai perder, hein? Já se organiza pra curtir junto comigo por aqui às 11 da noite. Na volta ainda temos Smiths, vai rolar Keen e muito mais.
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5: O Haiti não chega na Copa só para compor tabela. Depois de 51 anos fora do Mundial, a equipe volta com classificação histórica. O técnico Sebastião Minhé está na expectativa de medir forças com o Brasil e aproveitar a vitrine que a Copa oferece ao time. E se o Haiti quer fazer barulho em campo? Na música, esse barulho já existe com a punk voodoo queen Moonlight Benjamin. Seu som mistura garage blues rock com a força espiritual da música e ritmo voodoo. A cantora já foi destaque no festival Pop Jazz, um dos maiores eventos internacionais de jazz do mundo. Escuta só essa pedrada.
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0: Mundo Livre e ao som de Keane, Somewhere Only We Know, Counting Crows, Accidentally in Love e Hoodoo Gurus, Come Anytime. Agora são 4 horas 44 minutos, logo mais às 5 da tarde. Já sabe, né? Tem Por Dentro do Mundo aqui na programação. Música, notícia, você participando também. Mas antes ainda te convido a curtir Pearl Jam e Michael Jackson no próximo bloco.
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0: Mundo Livre com Michael Jackson, The Way You Make Me Feel, pra fechar essa hora de programação. Muito bom, hein? Na volta desse break, você curte Por Dentro do Mundo, sua revista no rádio, com música e também informação.
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7: Aqui é Silvia Sprenger e esse é Rock and Run. Você respira pelo nariz ou pela boca? A maneira mais saudável é pelo nariz. Isso porque a respiração nasal umidifica e aquece o ar, ao contrário do que acontece na respiração pela boca. Além disso, o nariz funciona como um filtro, pois purifica o ar e impede que impurezas cheguem ao organismo. Então, sempre que estiver em repouso, procure respirar pelo nariz. Mas, quando estiver treinando, especialmente quando o exercício for intenso, seu corpo irá precisar de mais oxigênio. E aí, será necessário respirar pela boca.
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1: Estamos de volta, excelente fim de tarde, boa quarta, 10 de junho, para você que está comigo, Diana Vieira. Começando agora, Por Dentro do Mundo, sua revista no rádio, até às 7 a gente tem música, tem informação e tem você também participando por aqui, mandando seu alô, sua mensagem através do nosso WhatsApp. Abrindo hoje, Faith No More, Falling to Pieces.

0: Mundo Livre com Rolling Stones, Jumping Jack Flash, Foo Fighters, Unconditional e Faith No More, Falling to Pieces. As primeiras do nosso Por Dentro do Mundo de hoje. Agora são 5h17 e temos informação. O Green Day acaba de compartilhar com os fãs o trailer do seu novo filme de comédia, Nimrods, obra inspirada nos primeiros anos da banda de punk rock. Anunciado no início do ano passado, o longa acompanha três amigos que decidem fazer uma viagem de carro rumo a Los Angeles, acreditando que a sua banda vai abrir um show de ano novo do Green Day. Bom, os acontecimentos do filme são inspirados nas aventuras reais da banda, liderada por Billy Joe Armstrong, quando eles pegaram a estrada antes do lançamento do seu aclamado álbum de 1994, Dookie. O longa estreou no Festival Internacional de Cinema de Toronto em 2025 e será lançado nos cinemas dos Estados Unidos em 14 de agosto. Trailer já disponível e eu vou aproveitar o tema para lançar nossa enquete de hoje. Bom, como eu falei, os protagonistas do filme do Green Day fazem uma viagem achando que vão abrir um show do Green Day, mas na verdade eles estão enganados sobre isso. Você já passou por alguma situação assim? Já foi na festa errada? No lugar errado? No dia errado? Entendeu tudo errado as instruções? Trocou tudo? Me conte aí uma situação em que você, como se diz no dito popular, deu com os burros na água ou meteu os pés pelas mãos. Ah, e melhor ainda, quero saber como é que você se saiu e reagiu a essa situação, hein? Tô esperando sua participação. Enquanto isso, vou abrindo e carregando aqui o nosso WhatsApp da rádio e chamo aquele break muito rápido, hein? Na volta, trago Aerosmith pra você.
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Mundo Livre com Iron Maiden, Wasted Years, Skank, é proibido fumar. E ainda rolou Social Distortion com The Way Things Were. Muito bom, hein? O nosso ouvinte Rogério, inclusive, estava celebrando a presença do Social Distortion aqui na nossa programação. Bora de notícia. O baterista do Queen, Roger Taylor, está de volta com material inédito. Ele anunciou o lançamento do seu sétimo álbum solo, Violence Insane in a Beautiful World, que chega às plataformas no dia 18 de setembro. O álbum, como o título já anuncia, reflete a sua preocupação com o aumento da violência, dos conflitos e problemas ambientais que afetam o planeta. Como prévia do álbum, Roger lançou o single Come On Summer, It's Party Time, uma faixa num clima bem otimista que conta ainda com a participação de um coral juvenil da África do Sul. Bom, no bloco anterior, falei aqui sobre o mote do filme do Green Day. Uma banda iniciante pega a estrada acreditando que vai abrir o show do Green Day, mas eles estão equivocados. Você já fez algo assim? Foi na festa errada, no dia errado? Eu já começo a receber algumas ótimas histórias. Olha,

0: É que o Kleber, minha atual ex, foi no velório errado. E na época, constrangedor. Hoje é motivo de piadas. Daniele Blank, olá, tudo bem? Eu sou a rainha de ir em compromissos no dia errado. Geralmente, eu vou um dia antes do dia agendado. Faço isso em consultas, enfim. Pessoal brinca que eu posso confirmar os compromissos por telefone e WhatsApp. Não precisa ir presencialmente, né, para dizer que vou. Muito bom, Daniele. Quem mais? O Juca Bala. Saindo de uma balada uma vez, fiquei no estacionamento atrás de um carro que estava estacionado e eu achando que era a fila para sair. Fiquei lá esperando, só me toquei quando um outro carro foi na frente desse estacionado e pegou a fila certa e eu ainda briguei com ele, né? Porque ele estava furando a fila. Juca Bala, então, não vai pro rolê errado. Ele fica na fila errada, perdendo seu tempo. Quem nunca, hein? A própria fila pode ser um evento, né? Manda você também a sua participação, me conta se você já passou por uma situação assim, hein? Foi na festa errada, foi no dia errado. Tô esperando aqui a sua mensagem pelo nosso Whats. Agora são 5h42.
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0: aí na Mundo Livre, você curtiu Linkin Park, The Emptiness Machine, ainda rolou Silverchair com Anna's Song e tá rolando enquete, estou me divertindo horrores com as histórias excelentes dos ouvintes. Você já foi numa festa errada? No dia errado ou algo do tipo? Aqui o Igor Roberto. Eu fui o único a ir fantasiado de caipira na festa junina da faculdade. Igor não estava errado, mas deve ter se sentido bem sozinho. Wilson, eu fui numa entrevista de emprego no dia errado e ainda consegui o emprego. Que beleza, Wilson, deu tudo certo então, né? O Luciano Santos, fala galera, já aconteceu comigo o seguinte, fui trabalhar no dia errado. Levantei cedo, achando que já estava atrasado, me arrumei, corri pro ponto de ônibus, peguei o busão. Cheguei na firma e estava fechada, eu estranhei. E aí me lembrei que era feriado. A Luíse, esses dias atrás fiz de tudo para dar um jeito de sair mais cedo do trabalho e levar minha filha no médico. Adiantei tarefas, avisei o chefe, sou toda neurótica com isso. E aí quando cheguei lá, a consulta era na outra semana. Na semana seguinte teve que fazer a função tudo de novo. A Gabriela Siqueira, boa noite, já voltei das férias no dia errado, meu Deus, Gabriela, me confundi quanto aos 15 dias, né, de férias, quando que eles acabariam, voltei um dia antes, eu pensava que era até sexta, no fim era até segunda, e aí disseram, né, isso é que é gostar de trabalhar, volta antes das férias, que raiva que eu passei, hoje dou risada, né, e me atento melhor às datas. Boa, Gabriela, isso é realmente confuso, né? O Davi Moura tem uma história ótima. Eu perguntei pro Davi se o nome dele fala Davi ou David. Ele não respondeu ainda, mas ficarei sabendo assim que ele me ouvir lendo a mensagem dele, né? Ele mandou um áudio dizendo que há 18 anos ele liga errado para desejar feliz aniversário pro amigo no dia 1º de maio. O aniversário é dia 25, mas ele nasceu na cidade de 1º de maio. Então, tudo começou como uma grande confusão e agora virou zoeira mesmo, né? Ele liga errado no dia 1º para dar feliz aniversário. Quem mais com a gente? Poxa vida, alguém não me mandou mensagem, mas não assinou, então vou guardar essa aqui para depois, ver se eu consigo achar o nome de quem mandou essa. E a Alessandra Lorena também participa. Diana, boa tarde, vamos passar essa no crédito, essa vergonha no crédito, né? Eu já desembarquei em estado errado e ainda fiquei brava, meu Deus. Em resumo, parei no posto da polícia rodoviária para então pedir uma carona. E também já fui parar no restaurante errado, junto com o Mariduber, que aliás, o endereço que eu tinha, né, nem tinha restaurante lá. Depois descobri que o restaurante era praticamente ao lado de casa. Muito bom. E você, hein? Já aconteceu contigo? Festa errada, dia errado? Alguma que você tenha aprontado? Compartilha com a gente, que tá bom demais. E depois desse break, a gente tem o nosso Replay Mundo Livre pra curtir de novo aquela que os ouvintes mais deram os seus likes através do nosso aplicativo.
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0: E já estamos de volta. Excelente fim de tarde. Segue aqui o nosso Por Dentro do Mundo. Até às 7 é comigo, Diana Vieira. E agora a gente curte o nosso Replay Mundo Livre.
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0: Hoje com o nosso Bob Marley Redemption Song.

0: Mundo Livre, e esse som maravilhoso aí do Arcade Fire, The Suburbs, rolou antes Charlie Brown Jr., Zóio de Lula, e no replay de hoje, Bob Marley, Redemption Song. Muito bom, hein? Agora são 6h23. Jack White anunciou o lançamento do seu novo álbum, Frozen Charlotte, e ele vai chegar no dia 10 de julho. Mesmo dia do lançamento dos Rolling Stones, em 10 de julho. O músico também disponibilizou o primeiro single do trabalho, Dollar Bill, gravado em Nashville durante tempo livre da turnê atual pelos Estados Unidos e Europa. Esse material traz Jack White acompanhado da sua banda ao vivo. Dollar Bill, então, a primeira amostra desse novo trabalho do Jack White, já está disponível. Eu mesma ainda vou ouvir com calma depois. Enquete rolando, rolês equivocados, hein? Você já foi na festa errada, no dia errado? Temos de tudo aqui. O Sander José de Souza, Diana, sobre a enquete. Fui convidado para o casamento de um amigo da firma que eu trabalhava. Para mim, casamentos são sempre nos sábados, mas esse do meu amigo foi na sexta-feira. Me arrumei no sábado para ir, fui para a igreja, que era próxima de casa. Chegando lá, não conhecia ninguém no casamento, nem mesmo os noivos. E quando fui trabalhar, na outra semana, todo mundo veio me perguntar por que eu não fui. Na verdade, eu fui, só que eu fui no sábado, né? E infelizmente, o casamento foi na sexta. Ai, que pena, hein? E no dia depois é ainda pior do que ir no dia antes, né? Porque não tem mais como comparecer. O Mário também tem uma história de casamento. Eu fui num casamento. Na hora de ir pra festa, depois da cerimônia, acabei seguindo o carro do padre e fui parar no seminário, bem longe da festa. Mário seguiu a pessoa errada e acabou se dando mal. Quem mais? O Luiz Júnior. Diana, certa vez fui encontrar uma namorada em um snooker bar, isso no centro de Curitiba. Tinha uma vaga bem apertada, ruim de estacionar, sofri muito, fiz várias manobras, fui, voltei, enfim, consegui. Então percebi que eu estava a 2 quadras do bar. Acabei deixando o carro ali mesmo, né? Depois desse trabalho todo, mas a minha namorada riu muito da situação. O Cleverson, show dos Ramones. Após o final, fomos pra frente do hotel dos caras. Isso foi em Curitiba. Joey Ramone estava na recepção, pegou algumas balas da mesa, deu pra um cara que jogou pra galera que tava lá fora. E eu acabei ficando conversando com esse cara que parou na porta, né? E ficou vendo o movimento. Conversa vai, conversa vem. Eu disse pra ele que eu adorei a banda Raimundos. Ele concordou. Passados alguns meses, Raimundos vieram tocar no Aeroanta. Qual não foi a minha surpresa? Aquele cara com quem eu fiquei conversando era o finado Mestre Caniço. Que legal, hein? Josi também conta a sua história. Eu fui no dia seguinte no aeroporto. Perdi o voo. Não, Josi, meu Deus. E Marli? Cheguei faceira em Aparecida do Norte. Fui fazer o check-in, plena. Tinha até um print da reserva. Detalhe, eu não tinha finalizado a reserva. Resumindo, ficamos numa cidade mais próxima porque estava tudo lotado. Meu marido pulando de felicidade, né? Acho que ela foi irônica. Mas no fim, deu tudo certo. E você, hein? Tem alguma boa história dessas para me contar aí sobre uma festa errada, o dia errado? Enfim, você acabou se dando mal, mas hoje, boas risadas aí, essa história te rende. Manda aqui pra gente que dá tempo ainda de participar através do nosso WhatsApp. Voltamos na sequência.
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0: Daniela, Paulina e Alejandra Villarreal anunciou nessa quarta o seu quinto álbum de estúdio. Vem aí pela frente Everything's Falling, o sucessor do super elogiado Keep Me Fed, lançado em 2024. Lançamento oficial 28 de agosto, então, esse novo álbum de estúdio aí da banda The Warning, que aliás ganhou os ouvintes da Mundo Livre, né? Sempre que rola The Warning, a gente recebe alguma mensagem aqui dos ouvintes que curtem demais. E lembrando que eles tocaram, né, aqui em Curitiba, elas tocaram em Curitiba, abrindo o show do Offspring. Bom, e o Green Day liberou o trailer do filme Nimrod, filme inspirado no início da carreira da banda, e a sinopse do filme já nos conta que teremos uma banda iniciante, né, começando uma jornada. Eles pegam a estrada acreditando que vão abrir um show do Green Day, mas na verdade eles estão enganados. Então o pessoal me conta que se já caiu numa dessas, já foi numa festa errada, no dia errado, no horário errado, recebo mensagem da Gizá, ou Giza, né? Se eu estiver pronunciando errado o nome de vocês, já me avisem, galera. Ela diz o seguinte: Diana, boa noite. Eu já fui no velório errado. Entrei chorando na capela, pois era uma amigona minha. Estranhei não conhecer ninguém quando cheguei perto do caixão. Jesus! Era a capela errada, queria enfiar a cabeça num buraco, saí pela porta e comecei a rir. Socorro! Que situação, hein? Ela deixa aqui os beijos para a galera do grupão dos ouvintes da Mundo Livre. Fernando Furquim, sobre a enquete, eu fui de penetra num casamento a convite de um grande amigo meu. Um dos padrinhos faltou e fui escalado para ser padrinho pela menina, que era uma madrinha abandonada. O padrinho seria testemunha do casamento, acabei assinando por ele, meu Deus, sendo que não conhecia ninguém, não bastasse, ainda acabei ficando com a madrinha abandonada. Que história do Fernando, hein? Muito bom. O Maurício, Diana, minha querida Lady Folk, no meu casamento, uma galera saiu da igreja e bora seguir um Fiat Uno que estava indo para a festa. Nessa brincadeira foram 8 carros seguindo o tal do Fiat Uno. Eu e a Digníssima estávamos nisso tirando fotos pro álbum. Chegamos na festa, metade do povo não tinha chegado ainda. Claro, naquela época não tinha GPS, não tinha celular, não tinha Uber. Resumindo, eles foram seguindo um Fiat Uno que não estava entre os convidados. Entrou numa casa, fechou o portão na casa deles, a pessoa que eles estavam seguindo, e depois dá-lhe ponto de táxi para se localizar e então conseguir chegar na festa. Diz que chegaram quase 1h30 atrasados. Muito bom. Maristela também com a gente. Diana, uma vez eu e meu namorado, que hoje é meu marido, fomos convidados para o casamento de um amigo dele. Detalhe, o casamento era às 5 da tarde e na nossa cabeça era às 7 da noite. Chegamos na igreja, super arrumados, uma igrejinha pequena, olhamos ao redor e as pessoas ali, todo mundo com roupa normal, não tinha festa nenhuma. Enfim, foi um mico enorme, né? Mas no fim, foi uma das festas mais divertidas que a gente já viveu, né? Depois da cerimônia que eles perderam, conseguiram pelo menos aproveitar a festa. Muito bom. E você, hein? Tem alguma boa história para me contar aí? Festa errada que você acabou indo, dia errado, horário errado? Eu já deixo um abraço para nossa querida Helena, de 8 anos, nossa ouvinte mirim. Ela tinha planos para esse feriado, tinha planejado brincar muito, porém ela torceu o pé e ficou deitada todos os dias, tá até com uma botinha para imobilizar. Que pena, Helena. Melhoras para você, viu? Às vezes acontece, né? Nossos planos nem sempre são concretizados. Beijo para você. Depois desse break, temos o último bloco do nosso Por Dentro do Mundo com coisas boas aí pra gente curtir juntos.
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0: 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E se você ainda não faturou, pode continuar participando, hein? 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

Cold War Kids, Push My Luck, rolou ainda Engenheiros do Havaí, Eu Que Não Amo Você e Ramones, Pet Sematary. Agora são 6 horas e 41 minutos. Excelente finzinho de tarde pra você, curtindo aqui o nosso Por Dentro do Mundo. E é o seguinte, The Warning, trio mexicano, formado pelas irmãs

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0: Que coisa linda, hein? Na Mundo Livre, Stone Temple Pilots Plush, nesse registro acústico. Gostei demais. Ainda rolou Ozzy, Mama, I'm Coming Home e AC/DC, It's a Long Way to the Top. E assim vamos fechando. Enquete hoje maravilhosa. Era o seguinte: você já foi numa festa, evento errado, no horário errado, lugar errado ou algo do tipo? Temos um candidato a campeão aqui, hein, gente? O Caio Eduardo. Uma vez fui num baile de máscaras, mas tinham me dito que era uma festa fantasia. Cheguei lá todo mundo arrumado de smoking, usando uma máscara. E eu, fantasiado de Wolverine, meu balaio. Essa foi muito boa, Caio. O Marco Aurélio. Diana, morei um tempo nos Estados Unidos. Trabalhava num restaurante das 8 da noite às 5 da manhã. Um dia fui pra casa super cansado e dormi. E acordei assustado, 8 da manhã, achando que já era 8 da noite. Peguei a bike, pedalei uns 5 quilômetros correndo até chegar no trabalho. Então percebi que eram 8 da manhã e não da noite. Eu me confundi, né? Tava cansado e também lá, 8 da noite, ainda tinha sol. Tati Thaís de Londrina, em 2021 fui num stand-up logo após a quarentena. Abriram um show extra, o primeiro era às 19 horas, o segundo às 20h30, mas eu achei que era às 18 horas. Estava na porta do teatro, 17h30, sendo, né, que era 8h30 da noite apenas o show dela. Ela disse que no fim foi legal porque ela viu os comediantes entrarem no local, acabou tirando foto com todo mundo, valeu a pena o engano. E a Daiane Rodrigues, Diana, já foi para o aeroporto errado, estava em São Paulo, cheguei bem cedo em Congonhas para garantir. Então, quando deu o horário, meu voo não aparecia no painel. Resolvi conferir o bilhete e esse seria, na verdade, em Guarulhos. Bateu o desespero, peguei o ônibus interaeroporto, no fim, perdi o voo, não deu tempo. Olha, Daiane, eu conheço pessoas nessa rádio que já fizeram isso, hein? Foram no show do AC/DC na hora de voltar, foram para o aeroporto errado em São Paulo. Não vou revelar nomes, mas eles sabem quem são. Muito bom. Gente, infelizmente meu tempo acabou, adorei a enquete, vou guardar para fazer num outro dia porque rendeu demais. Eu sou Diana Vieira, me despeço por hora, te espero hoje às 11 da noite na programação com o nosso Lady Folk. E agora eu te deixo com Everton Liberto, valeu, até a próxima.
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8: Olá, uma ótima noite de quarta-feira para você que está com a Mundo Livre, sua atitude sonora. Eu sou Everton Liberto, chegando por aqui, te faz companhia hoje até às 11 horas da noite. Para começar, tem Mundo Livre Flow, 10 sons diretos e a primeira, já vou dar o play aqui com Pixies, Here Comes Your Man. 10, 9, 8, 7, 6, 5, 4,
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0: Mundo Livre, sua atitude sonora. Huey Lewis and the News, The Power of Love. Antes nós ouvimos Bruno Mars com Locked Out of Heaven. Teve ainda David Bowie com Zig Stardust e Titãs Flores. Mundo Livre Flow, 10 sons diretaços. A gente segue agora na nossa segunda metade de hoje com YouTube Pride.
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0: Muito bom, tá aí Red Hot Chili Peppers pra encerrar o Mundo Livre Flow. Ouvimos aí The Adventure of Rain Dancing Maggie. Antes teve o Rapa, Vapor Barato, Avenged Sevenfold, So Far Away e Radiohead também passou aqui pelo Flow, Karmapolis. Essas foram as últimas do Flow, amanhã tem mais, 6h20 da manhã. Eu sou o Everton Liberto, acompanho você hoje até as 11 horas da noite. Te convido a continuar comigo porque eu volto já já ao som de Goo Goo Dolls. Uma boa noite. Vem cá, flores, elas murcham, chocolate, ele acaba. Mais um date bem servido vira história pra contar, hein? 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

0: Mundo Livre, sua atitude sonora. Taia Ha, Take On Me. Antes teve Offspring com Cheese Got Tissues. Bom demais, hein? Eu tô encerrando por aqui mais uma hora de atitude na sua noite de quarta-feira. Muito obrigado pela sua companhia. Volto já já. Segura aí, porque a próxima hora tá demais.
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Já estamos de volta. Excelente noite de quarta-feira para você que está comigo aqui na Mundo Livre. Eu sou Everton Liberto, me despedindo das noites da Mundo Livre. Vem comigo, porque agora já vou mandar a ação do Pearl Jam para você curtir a live.

0: Mundo Livre, sua atitude sonora. Arctic Monkeys com Fluorescent Adolescent. Os caras que estão de volta, né, aos holofotes esse ano. Depois de 4 anos sem lançar material inédito, a banda surpreendeu os fãs e lançou aí Opening Night, faixa que a gente já escuta aqui na Mundo Livre FM, na nossa programação. O último lançamento da banda até então tinha sido o álbum The Car, em 2022. Apesar dessa empolgação toda aí dos fãs, o batera Matt Holders, ele afirmou recentemente que a banda não tem planos imediatos para um novo álbum de estúdio, deixando claro que o single foi pensado ali como um projeto especial. Daqui a pouquinho tem Eagles chegando para sua noite de quarta-feira, tem ainda The Who. Nessa hora a gente vai conferir ainda Nirvana, Chuck Berry. Tá simplesmente demais, Mundo Livre arrebentando, como sempre.
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8: Marrocos chega com moral alta na Copa do Mundo. Ela foi a primeira seleção africana a garantir vaga para este Mundial. Também carrega o peso de ter sido a primeira africana da história das Copas a chegar numa semifinal, fato alcançado na edição passada, em 2022. E depois do apito final, a atitude marroquina continua fazendo barulho. Conheça Between Natna, uma banda que mistura rock alternativo, punk e metal. Os caras já tocaram em 3 edições do Le Boulevard, um dos maiores festivais da cena independente do país. Conheça um pouco desse alt rock punk marroquino.
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0: Mundo Livre, sua atitude sonora, The Who, Pinball Wizard. E antes teve Das Aranha, Vagabundo, Confesso. Sequência digna de receber like, hein? Fala aí, deixou o seu lá do aplicativo da Mundo Livre? Eu, enquanto ouvi aqui o The Who, já deixei o meu like no aplicativo e você pode fazer o mesmo. 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Quanto mais likes você deixar nos sons que tocam por aqui, maiores são as chances da programação do Mundo Livre combinar com o seu gosto musical. Daqui a pouquinho eu volto com Nirvana, cumprindo o prometido, hein? Tem The Man Who Sold the World chegando aí.
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Mundo Livre, sua atitude sonora. Chuck Berry, Johnny B. Goode. Antes teve Ocean Ellie com Left of the Dealer. Esse som aí que caiu na graça de vocês, hein? Muito bem avaliado, inclusive. Daqui a pouquinho eu volto com muito mais sons aqui no Mundo Livre FM. Eu sou Everton Liberto. Agradeço a sua companhia. Agora vem chegando aí a Voz do Brasil. 10 da noite, eu te encontro novamente por aqui.

0: Está no ar a Voz do Brasil. As notícias do governo federal que movimentaram o país no dia de hoje.
1: Olá, boa noite.
2: Boa noite para você que nos acompanha em todo o país.
1: Quarta-feira, 10 de junho de 2026.
2: Vamos ao destaque do dia: desenvolvimento ambiental.
1: Presidente Lula assina a nova política nacional de recuperação da Caatinga para, entre outras coisas, enfrentar a desertificação na região Nordeste.
2: E destina 2 bilhões de reais para ações do IBAMA e do ICMBio na bacia do Rio Doce, onde houve o desastre de Mariana.
1: Ações também incluem ampliação de parques nacionais no Piauí, Tocantins, Pará e Rondônia.
2: O presidente destaca que desenvolvimento econômico tem que estar aliado à preservação ambiental.
3: Aprender a ser capitalistas civilizados e não capitalistas destruidores da nossa floresta.
1: E ainda, o presidente recebeu hoje o resultado do trabalho do Conselho de Desenvolvimento Econômico Social Sustentável no último semestre.
2: O conselhão é formado por representantes dos setores empresarial, sociedade civil e membros do governo.
1: Pacto contra o feminicídio, mudança na escala de trabalho e transição ecológica estiveram entre os temas.
2: Você vai ouvir também investimento em pesquisa e inovação.
1: A gente conversa hoje com Luiz Antônio Elias, presidente da FINEP, a financiadora de estudos e projetos do governo do Brasil.
2: Ele vai falar do papel estratégico que a criação de novas tecnologias tem para o desenvolvimento do país e no posicionamento internacional do Brasil.
1: Hoje, na apresentação da Voz do Brasil, eu, Mariana Jungmann e Luciano Seixas.
2: E acompanhe a gente ao vivo, acesse radiogov.ebc.com.br ou o canal Gov na sua TV aberta.
1: Contra o feminicídio, mapa do caminho para a transição ecológica, mudanças na escala semanal dos trabalhadores brasileiros.
2: Temas que foram tratados hoje na reunião do Conselho de Desenvolvimento Econômico Social Sustentável, o Conselhão.
1: O órgão consultivo reúne autoridades, pesquisadores, empresários, representantes de federações e de organizações da sociedade civil.
2: E eles apresentaram ao presidente Lula o resultado do trabalho ao longo do último semestre.
4: Da soberania nacional ao protagonismo global. Este foi o tema do encontro do Conselho de Desenvolvimento Econômico, Social e Sustentável, o Conselhão, que discutiu temas como enfrentamento ao feminicídio, segurança pública, desenvolvimento sustentável e economia. O presidente Lula agradeceu o trabalho dos cerca de 200 conselheiros e reforçou a importância deles em temas que impactam em todo o país.
5: Eu queria agradecer a dedicação de cada mulher, de cada homem que assumiram a responsabilidade de participar desse conselho e preparar propostas para ajudar o governo a fazer coisas diferentes, a fazer coisas apresentadas pela sociedade civil.
4: No tema de combate à violência contra a mulher, foi apresentado um balanço dos primeiros 4 meses do Pacto contra o Feminicídio, assinado pelos poderes Executivo, Legislativo e Judiciário. A primeira-dama, Janja Lula da Silva, destacou os resultados.
6: O tempo médio para análise das medidas protetivas de urgência caiu de 16 dias para cerca de 3 dias. Isso está acontecendo até...